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Sim, sim, está ali do outro lado do Atlântico. E se alguém me está a ouvir na América, que comunique, envie um áudio, uma mensagem para as redes sociais da M80. Em M80 Rádio Portugal, no Instagram ou no Facebook, ou através do WhatsApp, 900-910. Lá estou eu outra vez a implicar com o WhatsApp. Ora, o que é que se passa aqui? Eu preciso de arranjar uma cábula para o WhatsApp. Ou então deve ser desta hora matinal, que eu nunca me lembro do número do WhatsApp. 910-25-80-85. É isso. Então, fica à espera dessas mensagens. Está fora de Portugal, quer dizer, pode não ser só exatamente na América. Também pode estar noutra ponta do globo a ouvir a M80. E eu vou gostar de saber onde. Então, aqui posso dizer que vai estar muito quente. E não é só hoje que vai estar quente, amanhã e no domingo também. Continuamos com a onda de calor. Hoje Lisboa chega aos 31 de máxima, Porto 23, Faro 29. Mas é no interior que as temperaturas mais sobem. Começando lá por cima, Bragança espera uma máxima de 34 graus, Castelo Branco 35 e 36 em Évora e Beja. Muito calor, mantenha-se hidratado, não ande na rua nas horas de maior calor, sobretudo se tem algum problema de saúde. Proteja-se do sol. Então, eu sou a Sandra Ferreira, continuo até às 7 da manhã. Este é o Despertador M80 com as músicas da sua vida. Vem aí 7 de seguida e, para começar, trago uma balada dos No Doubt. Não sei se conhece.

têm a live para ativar aí já o espírito de fim de semana. Bem sei que ainda tem um dia de trabalho pela frente e que a energia já não é a mesma, mas há sempre, para já, a ajuda da música da EM80, que à sexta-feira é sempre mais animada. E depois, também tendo em mente que amanhã já é fim de semana, o trabalho faz-se de outra maneira. Então e vamos cá falar de planos. Qual é o seu plano real para este fim de semana? É sair... Amar e ser feliz. Umas broa de mel cantam. Passear contigo, amar e ser feliz. Tão bom. Não precisamos de muito, na verdade.

0: É uma ideia para os planos de fim de semana. Adoro passear em família. Aproveite este fim de semana para sair para passear ou até para uma ida à praia, mas cuidado com o protetor solar e com o calor que vai estar fora.
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das Spice Girls. Ganhou a alcunha de Scary Spice por aparentemente ser muito controladora nas sessões fotográficas. Ficou conhecida nos anos 90 graças ao sucesso gigante das Spice Girls. Com o fim da Girls Band, seguiu uma carreira a solo na música. Tem uma carreira na televisão e também é uma voz ativa em defesa das vítimas de violência doméstica. Há mais música na M80 com Spice Girls.

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Bom fim de semana, continua a onda de calor. Hoje máxima 31 graus para Lisboa, 23 para o Porto e 29 para Faro. Mas é no interior que vai estar ainda mais calor, com máximas de 34 graus para Bragança, 35 em Castelo Branco e 36 para Évora e Beja. 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

0: A boa energia de Billy Joel a fechar estas 7 músicas seguidas na M80. E já a caminho das 7 da manhã, às 8h45, não perca mais uma edição dos Macaquinhos no Sótão para animar a sua ida para o trabalho. Agora, e para abrir o apetite, vamos cá recordar a edição de ontem, que foi assim.
1: Vamos falar de cenas jovens.
2: Não, vamos falar de uma coisa que me chateia lá em casa e o Jorge vai ser daqueles que ele vai estar a ouvir e vai estar a pensar, lá está ele a dizer mal minha a todo o país, mas ele quer arranjar o seu próprio programa de rádio. Há podcasts, há maneiras hoje em dia. Verdade. Eu não tenho a culpa se ele foi para a informática.
1: Exatamente.
2: E não tem maneira de se defender destes ataques. Isto são opções de vida dele. Bom, está a chegar o Mundial de Futebol, o que quer dizer o quê? Que a minha televisão da sala vai ficar refém de espetáculos desportivos tão essenciais como o Iraque. Noruega.
1: Pronto.
2: O Jorge é daqueles fãs de bola que vê tudo. Vê um Sport Clube Rio Tinto versus Futebol Clube Pedras Rubas em sub-11. Ele vê tudo. Eu estou em paz com isso. Eu até gosto, fica a ver um bocadinho. O meu ranço chama-se Fórmula 1.
1: Ah!
2: E esse sim é infelizmente o desporto preferido do Jorge. Gente, eu odeio Fórmula 1. Mas odeio.
1: Sim,
2: mas
1: odeio. Ai, meu Deus, como vai ficar o nosso
2: WhatsApp? Odeio Fórmula 1 e tenho as explicações. Os bagaguinhos de hoje são sobre o facto da minha vida passada que me faz até hoje não gostar de Fórmula 1. Para começar, carros para mim também são a coisa mais aborrecida do mundo. E estava já a dizer que o nosso WhatsApp vai ficar em modo saltitão. Eu já recebi hate mail de um ouvinte por causa disto. Eu estou sempre a dizer que acho que falar de carros é muito aborrecido. Onde esse ouvinte dizia literalmente que se ri de piadas sobre religião, mas que não me admite andar a dizer que as pessoas que falam sobre carros são uma seca. E por isso, agora, em homenagem a esse ouvinte, vou contar uma anedota muito gira em que a Virgem Maria, Jesus e José entram num Peugeot 308. Não vou. Não temos tempo, é só por isso, senão eu ia avançar.
1: Claro.
2: Ora, eu detesto Fórmula 1. Lá está, isto é psicanálise. Isto Freud explica. Eu detesto Fórmula 1 por um motivo que as pessoas de hoje em dia se calhar não vão compreender muito bem. É que eu cresci numa coisa que era muito comum, que era uma casa que tinha uma única televisão.
1: Uhum.
2: Havia uma televisão em minha casa, não havia mais. E os telefones não davam sequer para receber duas chamadas ao mesmo tempo, que fará ter ecrã e vídeos, YouTube e tal. E quando era dia de ir almoçar à casa dos meus avós, que geralmente era ao fim de semana, e os grandes prémios, eles polos position e o Record Sparta são quantos? Ao fim de semana. Quando era dia de almoçar à casa dos meus avós, os meus primos e os meus tios obrigavam. E eu quero realçar o trauma do verbo obrigar.
1: Obrigar, sim.
2: Como se fosse trabalhar com uma sachola, a terra. Eles obrigavam toda a gente a ver as corridas de Fórmula 1. Corridas essas que muitas vezes, ainda por cima, estavam a dar em vez de quê? Dos meus desenhos animados.
1: Os teus.
2: Porque eu recordo, quando nós éramos pequeninos, os desenhos animados estavam confinados às manhãs de fim de semana.
1: Uhum.
2: Havia uma espécie de muro que não os deixava passar para outros horários. Não havia canais 24 horas por dia de desenhos animados. Portanto, não só não estava a ver os meus desenhos animados de manhã, porque estava a dar uns senhores a andar de popó, popós barulhentos, como eu ainda até era obrigada pelos meus primos a ver esses popós barulhentos. Era uma grande seca. Crescer em casas só com uma televisão era duro, até porque, ao contrário do que acontece hoje em dia, quem mandava nas televisões eram os adultos. Não era eu que escolheu o canal, o meu pai escolheu o canal. Ao contrário do que acontece hoje, o meu pai não sabia as músicas dos genéricos dos desenhos animados que eu via.
1: Tu sabes.
2: Meu pai não sabia. Eu é que sabia parte do debate das presidenciais entre o Mário Soares e o Basílio Horta em 91. Eu é que sabia. E sabia mesmo. Isto é rigorosamente verdade, já falei disto aqui antes. Eu inventei um jogo na minha escola primária que obrigava as pessoas a jogar no recreio chamado Tu és o Basílio Horta, que era uma espécie de apanhada. Era basicamente a apanhada, mas as pessoas gritavam Tu és o Basílio Horta e corriam. Eu não, peço desculpa ao senhor, não tenho nada contra ele. Era o que eu apanhava, com 9 anos. Agora, é possível o meu marido estar a ver uma coisa na televisão, e para mal os meus pecados, essa coisa é muitas vezes Fórmula 1, muitos grandes prémios em todo lado. É possível estar a ver a Fórmula 1 e eu estar a ver outra coisa no meu telemóvel.
1: Ok.
2: Sendo que os carros de Fórmula 1 fazem aquele barulho que a mim me tira do sério. E ela às vezes queixa-se, estás a ouvir vídeos muito alto. Eu! Quem está a ver o conteúdo barulhento desta casa? Em que eu estou a ver desconhecidos a provarem comida e dizer o que é que acham dela? Sou eu que estou a ver o conteúdo alto desta casa? Está tudo maluco. Por isso, pronto, é possível o Jorge estar a ver uma coisa na televisão, eu estar a ver uma coisa no telemóvel. O pior é quando eu própria, Susana Rita de Solavra, estou a ver uma coisa na televisão e uma coisa no telemóvel ao mesmo tempo, coisa que às vezes me acontece e que é só parvo, porque o da Pit se misturado com o ouvido de um vitelinho a saltar num trampolim tira um pouco de intensidade ao momento. Verdade.
1: Olha, Susana, eles juntam-se.
2: Eu sei.
3: Vai, Jorge! Estou contigo, Jorge!
1: É o Carlos.
2: Vai, Carlos.
1: Faça um grupo do WhatsApp.
2: O Jorge pode ir ver a Fórmula sua casa, Carlos. Dava-me tanto jeito. Combinem, por favor.
1: Macaquinhos no
0: sótão,
1: claro.
0: Os macaquinhos no sótão estão também no Rayo. 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Eu sou Sandra Ferreira, estou de volta amanhã às 9 da manhã com o especial AGA School Jazz, e já a seguir é a Ana Moreira com as manhãs M80, porque o Paulo Fernandes continua de férias.
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britânico, muito pelo trabalho que fez nos Oasis. A rivalidade entre os irmãos levou a que a banda não durasse muito, mas em 2025, 15 anos depois e para a alegria dos fãs, os irmãos Gallagher voltaram aos palcos para cantar as canções mais icónicas dos Oasis. Há mais música na M80 com Oasis.

0: 7 horas, marca o relógio. Bom dia, boa sexta-feira. E vamos começar já a saber o que se passa por Portugal e pelo mundo também. Edição de Gonçalo Teles e com destaque nas notícias para o Aeroporto de Lisboa.
1: Olá Ana, bom dia. A partir de hoje a PSP tem mais 48 agentes e mais postos no controle de fronteiras do aeroporto de Lisboa. São medidas para reduzir os tempos de espera. O porta-voz da polícia Sérgio Soares explica o reforço nos balcões de atendimento.
2: Esperamos contar já com mais posições de controle fronteiriço no aeroporto Humberto Delgado. Só para ter noção das partidas, iremos passar de 14 posições de controle fronteiriço para 18 e nas chegadas de 16 para 20. E, portanto, estes balcões de atendimento possibilitarão também aqui mitigar parte do que são alguns constrangimentos que têm vindo a ocorrer.
1: E em julho a PSP vai ter novo reforço de agentes nos aeroportos. São mais de 300 polícias. Começam a formação já na segunda-feira. Medidas para tornar o controle de fronteiras mais rápido. O Governo aprova hoje em Conselho de Ministros a prestação social única. Quer fazer com que 13 prestações sociais, incluindo o rendimento social de inserção, tenham as mesmas condições de acesso. A aprovação foi anunciada na última noite pelo Primeiro-Ministro. Hoje, o Jornal Expresso cita fonte não identificada do Governo para adiantar que uma das condições para ter acesso a estes apoios sociais é obrigar os beneficiários, exceto crianças e pensionistas, a fazer trabalho social. Além do RSI, esta prestação social única também abrange o subsídio social de desemprego e as pensões sociais. Ainda não se sabe que tipo de trabalho vai ser pedido. O Primeiro-Ministro diz que a operação emergente, que inclui buscas da Polícia Judiciária na sede do PS, é um sinal da democracia. Montenegro fala de mais transparência.
3: Temos que aguardar o trabalho das instituições de investigação e, naturalmente, ter um país e uma democracia cada vez mais transparentes e imunes à prevaricação e à irregularidade.
1: O PS confirmou que a Polícia Judiciária fez buscas na sede nacional. Há 5 detidos e 37 arguídos. Estão em causa crimes de prevaricação e participação económica em negócio. O dia começa com aviso amarelo em 8 distritos de Portugal continental. São Beja, Bragança, Castelo Branco, Évora, Guarda, Porto Alegre, Vila Real e Viseu. Estes avisos do Instituto Português do Mar e da Atmosfera por causa do tempo quente mantém-se pelo menos até ao final da tarde de amanhã. O Casa Pia ganhou o play-off de manutenção. Vai jogar na Primeira Liga na próxima época. Depois de um empate a zero na primeira mão, os gansos venceram o Torriense por 2-0 na última noite em Rio Maior. E se o Casa Pia vai jogar na Primeira Liga, o Torriense vai ter uma época de contrastes. Fica na Segunda Liga, mas como ganhou a Taça de Portugal, vai ter de jogar a Liga Europa ao mesmo tempo.
0: Que emoção. Acho mesmo a história tipo de livros.
1: É, o que vai aconteceu ficar, ao vai Torriense. Ficar na história.
0: Obrigada, Gonçalo Teles, então, com as notícias e de regresso por volta das 7h30. Já sabe, estas e outras em m80.pt. O que é que nós temos daqui a pouco? Vamos espreitar o trânsito com a Cláudia Capela, vamos ver como é que está o tempo e já posso garantir que vamos ouvir a Jump de Van Halen, que é só aquela música que precisamos, logo pela fresca, para abrir a pestana.
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1: Sete horas e quase 9 minutos, hora perfeita para saber pela primeira vez hoje como está o trânsito. E claro, contamos com a nossa doce Cláudia Capela. Bom dia, minha querida.
2: Bom dia, Ana.
1: Fim de semana à vista.
2: É verdade. vamos a isto. Primeiro ainda temos esta sexta-feira. Uhum. Está a começar com problemas na Autoestrada do Sul. Um acidente em Coina, antes das portagens, no sentido Setúbal-Algarve. Aliás, Setúbal-Lisboa, no sentido Sul-Norte. Com a via esquerda cortada, é ao quilómetro 22, circule-se neste local com muita prudência. Atrás já houve acidente na zona do Nau da Marateca, também neste sentido, Algarve-Lisboa, mas neste momento em resolução na Berba. Para a ponte 25 de Abril, também informação de viatura avariada na subida de Almada para as portagens, zona do viaduto do Pargal, na via central de esquerda. Trânsito já está a ficar mais demorado a partir dos viadutos do Feijó. Atenção à passagem pelo segundo viaduto, vai encontrar depois trânsito já mais lento e a ficar igualmente com maior resistência nos acessos ao nó de Almada. Também já há informação de acidente na segunda circular entre Benfica e o eixo norte-sul no sentido Pinamanique-Aeroporto, próximo da saída para a Estrada da Luz. Há aí também já há resistência. Antes, no IC19 em direção a Lisboa, já está acumulado entre a zona do Cacém e Terceira para a reta dos comandos da Amadora. Um aumento de intensidade nas restantes ligações. Cidade do Porto, trânsito já mais compacto na VCI para Francos, a Rábida Freixo, zona de Peça Leite, e antes em Gaia, a ligação da A44, entrada na A1 no Norte Coimbrões. Ao longo do dia, disponível a nossa linha grátis para troca de informações, é 820-2010.
1: Obrigada, até minha já. Querida, até já. Daqui a pouco, como prometido, vamos ouvir Van Halen com Jump. Para já espreitamos o tempo. Hoje o dia começa cinzento no litoral norte e centro, com nevoeiro e muitas nuvens, mas abre ao longo do dia. À tarde podem surgir aguaceiros isolados no interior, com vento a soprar mais na costa. Mas céu pouco nublado ou limpo em grande parte do país, é essa a previsão. Vamos às temperaturas. Ponta Delgada vai chegar aos 20 graus, Aveiro aos 22, Viana do Castelo, Porto e Funchal 23, Leiria 25, Coimbra, Sines e Sagres 26, Braga, Guarda, Lisboa e também Faro 29 de máxima, Viseu 30, Vila Real e Santarém 31, Setúbal 32, Bragança 33, está mesmo muito quente ainda, Porto Alegre, 34, Castelo Branco, 35, Évora e Beja, 36 graus. Para sábado, céu pouco nublado ou limpo, vento talvez mais intenso na costa oeste durante a tarde. Já no domingo, céu pouco nublado ou limpo também, com manhã mais nublada no litoral norte e centro. Esta é a previsão para hoje e para o fim de semana também. Muito bom dia, são 7 horas e 11 minutos. Antes de avançarmos para Jump de Van Halen, mostrar-lhe um bocadinho o que o espera nas próximas 4 horas. Para já, uma convidada de luxo a partir das 10 da manhã. Vamos receber aqui no nosso auditório a Marisa Liz para nos apresentar a música Gente Aberta, que faz parte do novo disco Relatos de um Coração Confuso, mas também para fazer uma versão icónica da música Canção de Lisboa de Jorge Palma. Portanto, a partir das 10, vamos todos ser acompanhados pela genial Marisa Liz. Até lá, como sabe, há sempre coisas a acontecer, passatempos e muita loucura no meio das músicas da sua vida. Ainda por cima, sexta-feira, mais música para cima, assim, para levantar nosso moral. Eu sou a Ana Moreira, o nosso Paulo Fernandes já deverá ter chegado ao seu destino de férias. Sentimos falta dele, sentimos, pois, ele está cá em pensamento. Nós estamos com a música. Daqui a pouco, depois de Van Halen, vamos também falar sobre um concerto imperdível, daqueles que marcam a vida para sempre. Agora, comprometido, que eu sou uma pessoa de manter as minhas promessas, aqui está Van Halen. Isto, esta sonoridade, não é? Nós sabemos logo o que é. Jump a tocar nas manhãs da M80. Bom dia, boa sexta-feira!

Van Halen com Jump nas manhãs da M80, 7 horas e 16 minutos. Bom dia e boa viagem também. O meu nome é Ana Moreira. Vamos agora falar sobre um concerto que acho mesmo que tem que fazer assim um check na sua lista de coisas a fazer uma vez na vida, que é ver Iron Maiden. Aliás, no caso da Iron Maiden, não é uma vez na vida. Se já viu, é voltar a repetir a experiência. Ainda por cima, vai ser assim à escala grande, porque este concerto da Iron Maiden vai acontecer nada mais, nada menos do que no Estádio da Luz. Portanto, vai ser com tudo. Quando? Dia 7 de julho deste ano, portanto, falta mesmo muito, muito pouco. São os gigantes da heavy metal que estão de regresso, portanto, dia 7 de julho no Estádio da Luz em Lisboa. Estamos a contar com tudo inserido numa digressão mundial do Run for Your Lives Tour. Para a atuação prometem a música que nós amamos, não é? Uma espécie de teatro, ou seja, existe aqui algo quase cénico e memória coletiva, isso claro. Um palco maior, cenários imersivos, projeções visuais e uma encenação onde Eddie, a mascote da banda, regressa em novas formas. Portanto, é tudo o que temos direito e mais um bocadinho. Agora, aquela notícia que importa ter em mente. Os bilhetes estão quase a esgotar. Portanto, se está indeciso, acho

Muito bom dia, 7 horas e 21 minutos. Esta é a M80. Hoje, dia 29 de maio, é também dia de celebrar uma das figuras mais icónicas dos anos 90, Mel B, a Scary Spice, que está hoje de parabéns, faz 51 anos. E eu, que fui fã das Spice Girls, mas não fui logo, demorei o meu tempo, que eu gostava assim mais de rock e eu estava numa de, eu não gosto de girls band. Animada. E depois aconteceu uma coisa muito engraçada, porque eu fiz um intercâmbio em Florença e no quarto da italiana, da minha Valentina Guerri, o único CD que ela tinha dentro do quarto era o CD das Spice Girls. Portanto, se eu quisesse ouvir música, era aquilo que eu tinha. Então eu desbravei aquele disco e aprendi a gostar muito das Spice Girls. Então eu lembrei-me, foi ou não vítima da febre das Spice Girls? Toda a gente tinha uma favorita, não é? No caso das meninas, eu adorava a Victoria Beckham. Coreografias, toda a mensagem de girl power e por aí fora. Portanto, diga-me, era fã das Spice Girls? Qual era a sua favorita? A Baby, a Scary, a Sporty, a Ginger ou então a Posh? E atenção, homens desse lado, não fujam, porque no fundo todos nós vivemos a Spice Era. Ou se foi vítima das Spice Girls, de uma irmã que ouvia todos os dias e que o estava a deixar louco. Queremos saber então qual é a sua relação com as Spice Girls, só porque sim, porque são de facto um nome incontornável. Agora, para ouvir e para ficar com vontade para falar do assunto, através do nosso WhatsApp, 910 25 80 81, temos o quê? Pasme-se, as Spice Girls. 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

0: esta música, este vídeo. Não há quem não tenha visto ou ouvido isto. Spice Girls, Wannabe. Hoje, porque a Melby faz anos, resolvemos falar um bocadinho mais das Spice Girls. A curiosidade é qual a sua ligação com as Spice Girls. A graça, eu gostava de ser a Victoria Beckham, não é? Até comprei um vestido preto como ela. A graça.
1: Bom dia, M80.
0: Bom dia.
1: Eu tive essa febre, fala Graça Simão aqui do Conde, bom dia, alegria, eu tive essa febre, eu achava que era a Emma, adorava a Emma, vá, beijinhos.
0: Beijinhos, era a Baby Spice. Agora, curiosidades sobre as Spice Girls, o grupo chamava-se inicialmente Touch, mais de 400 raparigas fizeram a audição, portanto só 5 passaram, os nomes Posh, Scary, etc. foram criados por uma revista, não por elas, portanto foi uma coisa quase que meia espontânea. O famoso vestido da Union Jack da Jerry tornou-se um dos visuais mais icónicos da história da pop e claro, também tiveram um filme Spice World, isto em 1997. A Inês também tem uma memória com as Spice Girls, vamos ouvi-la.
2: Olá Ana, muito bom
0: Olá,
2: dia.
0: Olá, bom dia querida.
2: Eu acho que até aos dias de hoje, quem é que não continua a ser fã das Spice Girls?
0: Verdade.
2: Olha, eu lembro-me daqui de uma curiosidade. Não sei se vocês se lembram do Chupa Chups. Aqueles Chupa Chups que tinham pastilha.
0: Certo.
2: Pá, e na altura, eu sei que havia uns que era das Spice Girls.
0: Eu não me lembro.
2: E tinha pastilha, e até tinha, que era tipo assim meio cor de rosa, e depois era branco, e tinha as Spice Girls desenhadas assim, mas é modo cartoon, não é?
0: Uhum.
2: Nos Chupa Chups. Pronto, e eu acho que foi aí que descobri, porque depois aquilo até tinha um papelinho, tipo como tinha nas pastilhas gorila.
0: Claro, na altura era tudo assim.
2: Opa, pronto, eu sou fã das Spice Girls. A minha preferida é a Mel C, claro, okay. Gosto da Mel C. Mas é uma girls band mítica que fica até aos dias de hoje.
0: É verdade, não dá para nos separarmos delas, não é? Daqui a pouco vou-lhe dizer o que é que cada uma delas anda a fazer, se tem alguma curiosidade. Para já temos Violent Femmes.
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0: Blister and the Sun, Violent Femmes, nas manhãs da M80, são 7:30, já vamos às notícias, aliás, o nosso Gonçalo Teles já cá está, mas eu prometi que dizia o que é que as Spice Girls andavam a fazer e vou cumprir. Portanto, a Victoria Beckham, como todos nós sabemos, é uma empresária e estilista de sucesso, tem marca própria de roupa e também de beleza, é das mais ricas do grupo, não é? Soube aproveitar e gerir a carreira.
1: De algum jeito.
0: É verdade. E casada com um dos homens mais incríveis do mundo, que agora também é agricultor.
1: É?
0: É. Tem uma, gosta de plantar coisas e mostra no Instagram como é que cresce o rabanete e como é que cresce a alface. É uma delícia no meio das galinhas.
1: E dá muito jeito.
0: David Beckham é tipo incrível. A Mel B, Scary Spice, trabalha muito em televisão. Foi jurada no America Got Talent, foi conhecido também, e outros talent shows. Continua, portanto, ligada ao entretenimento. A Mel C, a Sporty Spice, é que se mantém mais ativa na música. Já tive a oportunidade de a entrevistar. Ela é um amor e continua a lançar canções e a fazer concertos. Recentemente até fez uma capa de uma revista, ou de um disco ou de uma revista, e está incrível como ela só. Portanto, ficam a faltar duas. Já lá vamos. Para
1: não
0: já.
1: Se faz.
0: É, não é?
1: Vá.
0: Está bem, está bem. Pronto, vá. É. Emma Bunton, Baby Spice, continua ligada à música. Também, já trabalhou em rádio e televisão e também tem os seus próprios negócios, mas mais ligados assim às crianças. A Jerry Hallowell, que é conhecida por ser a Ginger Spice, é escritora, lançou livros recentemente, já foi também jurada no X Factor, ou seja, também continua ligada à TV e a projetos pessoais. Previsto, não digo, rumores de uma espécie de reunião para os 30 anos, ainda nada confirmado, mas elas próprias dizem que pode acontecer. Neste sentido, a Diana diz o seguinte.
2: Bom dia, daqui a Diana de Fernão Ferro, que voz um bocadinho melhor do que ontem. Então, ainda há dias falei sobre isto, que se elas voltassem a juntar todas, que pagava, tipo, imenso, só para estar lá mesmo à frente. Gostava muito da Victoria Beckham.
0: Olha outra.
2: Que significa que muito provavelmente não vou voltar a vê-las, porque elas, se se juntarem, não levam Victoria Beckham.
0: Não sabem.
2: Além disso, a minha filha tem 13 anos e meio e já sabe cantar o Wannabe.
0: Ai, que
2: portanto,
0: bom!
2: O trabalho está feito.
0: Obrigada, Diana, obrigada. Fico por aí porque há mais de Spice Girls daqui a pouco. Para já. Atualizamos, pois, a informação. Contamos com Gonçalo Teles. Em destaque, o Aeroporto de Lisboa.
3: Bom dia. Para tentar diminuir os tempos de espera nas filas do controle de fronteiras do aeroporto de Lisboa, a PSP tem a partir de hoje mais 48 agentes e mais 8 postos, 4 nas partidas e 4 nas chegadas. O sistema de trabalho também está a ser melhorado e já está planeado um outro reforço para julho, com mais 300 agentes que na segunda-feira, como explica o porta-voz da PSP, Sérgio Soares, começam um curso de formação.
4: É uma formação de 4 semanas que vai desenvolver durante o mês de junho, com foco nas fronteiras, mas também na segurança da aviação civil. Portanto, é um curso completo que irá possibilitar que estes novos polícias fiquem aptos para reforçar as nossas divisões de segurança aeroportuária e controle fronteiriço um pouco por todo o país.
3: Medidas para tornar o controle de fronteiras mais rápido. O Governo aprova hoje em Conselho de Ministros a prestação social única. Quer obrigar também os beneficiários a fazer trabalho social. É o que adianta o Jornal Expresso, que cita fonte não identificada do Governo. O trabalho social só não vai ser obrigatório para crianças e pensionistas. O objetivo da nova prestação social única é fazer com que 13 prestações sociais, incluindo o rendimento social de inserção, o subsídio social de desemprego e as pensões sociais tenham as mesmas condições de acesso. Há avisos de tempo quente ativos em 8 distritos de Portugal continental: Beja, Bragança, Castelo Branco, Évora, Guarda, Porto Alegre, Vila Real e Viseu. Mantém-se assim pelo menos até ao final da tarde de amanhã. O Casa Pia agarrou um lugar na próxima edição da Primeira Liga. Venceu o Torriense no play-off de manutenção 2-0 em Rio Maior. Já o Torriense mantém-se na Segunda Liga, mas agora com o desafio de jogar a Liga Europa, porque venceu a Taça de Portugal.
0: Gonçalo Teles nas notícias e há mais em m80.pt. Agora seguimos para o trânsito, porque é importante, precisamos saber se há alguma coisa para contornar. 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
5: É mesmo, Ana. Há uma situação bastante complicada agora na saída do Porto em direção à Vila Nova de Gaia. Um acidente com aparato, um pesado, 3 ligeiros. É mesmo logo no início da autoestrada do Norte. norte, logo a seguir à ponte da Rábida, na Afurada, e as vias estão ocupadas, só se passa pela berma e o trânsito já está muito condicionado a partir de Francos, na via de cintura interna em direção à margem sul do Douro, com muitas dificuldades também no sentido inverso até ao tabuleiro da ponte da Rábida, já com demora a partir de Santo Ovídio, os acessos da Afurada com o trânsito também já muito complicado. Para sair do Porto, a alternativa na ligação da VCI para a ponte do Freixo em direção à A20, o trânsito já está mais condicionado, é no sentido inverso, com abrandamentos em A20 para o tabuleiro da ponte da Rábida e entrada na cidade do Porto, pois entre Bonjoia e o nó da A3 no sentido Freixo a Rábida. Outras situações já com o trânsito mais acumulado, o habitual na A3 a partir do nó com a A4, saída para a circunvalação e abrandamento para a via de cintura interna, e na ponte Lessa também a ligação ao Matosinhos para a avenida AEP. Quanto à cidade de Lisboa, a fila agora já a começar mais perto de Corroios, na A2 para a ponte 25 de Abril, foi resolvida a avaria na ligação às portagens na zona do Pragal. A brisa mantém o corte via esquerda ao quilómetro 22 em Coina, na A2 Sul Norte, na sequência de acidente, e o trânsito está acumulado entre o Cacém e Tercena no IC19, já a partir do Oeiras na autoestrada de Cascais, com resistência na sequência de viatura imobilizada na zona a seguir ao Estádio da Luz, na segunda circular Benfica a Aeroporto. Mais informações 820-2010.
0: Obrigada, até Cláudia. Já. Até já. 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Agora rumamos até à previsão do estado do tempo. Amanhã com muita nebulosidade no litoral, sobretudo a norte, mas com abertas ao longo do dia. À tarde há pequena possibilidade de aguaceiros no interior norte e centro. Tem sido assim nos últimos dias, pelo menos não sei se tem confirmado. Alguém do interior que me diga através do WhatsApp, está a valer. E vento mais forte na faixa costeira. No que diz respeito a temperaturas, atenção que há aviso amarelo em todos os distritos do interior do país. Portanto, Ponta Delgada 20, Aveiro 22, Viana do Castelo, Porto e Funchal 23, Leiria 25, Coimbra, Sines e Sagres 26, Braga, Guarda, Lisboa e Faro 29 de máxima, Viseu 30, Vila Real e Santarém 31, Setúbal 32, Bragança 33, Porto Alegre vai chegar aos 34, Castelo Branco 35, Évora e Beja vai então chegar aos 36 graus de máxima. É muito quente. No ar, olá, muito bom dia. Faltam cerca, vamos arredondar 20 minutos para as 8 da manhã. Nada de atrasos. Deixe-se levar pelas manhãs da M80 para o seu dia começar bem. Estamos a lembrar as Spice Girls e o impacto que elas tiveram na nossa vida. Por exemplo, no caso da Vanessa, não há dúvidas.
1: Pá, a Ana estava a ver que nunca mais falavam disso. E essa é a minha banda preferida de todos os tempos. Sem as músicas, sem as letras, sem as coreografias. Até fazíamos aquela lição número 100 e fazíamos sempre tipo aqueles grupinhos a imitar as Spice Girls.
6: Sim,
1: esquece. Não há, para mim não há pai para elas. Em termos de bandas da minha juventude, eu era completamente viciada e a minha preferida era Ginger, porque era mais curtinha, e eu era curtinha, e então pronto, era a que mais me identificava. E quando fazia a representação das bandas, ficava sempre com essa.
0: Claro.
1: Portanto, beijinhos, Vanessa de Lisboa.
0: Oh, Vanessa, eu estou a imaginá-la tipo, olha, migas, migas, é assim, vocês podem fazer o que quiserem, mas eu forever Ginger. Que declaração bonita, Vanessa. Obrigada por este bocadinho. Agora entra, porque eu acho que o fenómeno Spice Girls não é uma coisa isolada feminina, também havia muitos rapazes ao barulho, incluindo as vítimas, não é? Que levavam com as irmãs a ouvir isto aos altos berros. Ainda quero ouvir falar desses. Portanto, homens, irmãos, pais, tios, filhos, quem sofreu com Spice Girls, também queremos esse lado. O Francisco tem uma declaração de amor do passado.
7: Fala, Cátia de Rio Maior. Bom dia, M80. Fala, Cátia de Rio Maior.
0: Ah, não é?
7: Sim,
0: o Francisco.
7: Quem é que não teve essa febre, não é? Eu e o meu grupo de amigas, curiosamente também éramos 5, todas nós tínhamos uma preferida e nós passávamos tardes inteiras a fazer as coreografias das Spice Girls. A minha preferida era a Baby, sendo que depois, anos mais tarde, quando A Melanice também teve uma carreira a solo, gostava muito dela. E ainda hoje, quando ouço as músicas das Spice Girls, vê uma nostalgia daqueles tempos, umas boas lembranças.
0: É, não é?
7: Que bom. Obrigada por esta recordação. Um beijinho e bom fim de semana.
0: Obrigada eu, Cátia. Desculpe tê-la chamada de Francisco. Troquei aqui o álbum, sou à última da hora, portanto, obrigada pelo seu testemunho. Agora sim, Francisco, eu peço-te imensa desculpa.
6: Olha, bom dia. Pá. Sim, a Vitória foi a minha crush da adolescência, claramente. Mas depois, entretanto, cresci e a minha crush virou-se para a Mel B. Isto rima em tudo e é verdade, ela faz anos, pronto. No entanto, tinha eu para aí uns 16 anitos, já devia ter dado para ter mais algum juízo, pá, dei comigo a abrir-me aqueles cartazes que estavam nas paragens de autocarro em Lisboa. Para roubar o póster, o mupi inteiro da Pepsi e da Spice Girls que estava ali. Pronto, já prescreveu, posso dizer, já prescreveu. A minha mãe passava-se de mim porque tinha a porta atrás do meu quarto forrada com um único póster, que era esse, com as Spice Girls. Pronto, ai, ai. É o que é, pá.
0: Oh, Francisco, obrigada por isto. Isto foi muito bom. Adorei. Quero mais destas histórias, ok? Eu consigo, mas eu também tinha posters. Eu transitei de boys band, tipo New Kids on the Block, transitei para Guns N' Roses. As coisas da adolescência, nós, as nossas mudanças são tipo drásticas. E porque falamos de Spice Girls, porque não? Who do you think you are? Vamos lá, sentir isto.

0: Uma das Mels faz anos, por isso estamos a recordar um bocadinho das Spice Girls. Seja bem-vindo às manhãs da M80. Temos, claro, muitas memórias a aparecer. Temos aqui irmãs a querer partilhar.
1: Olá, eu sou a Francisca e esta é a minha irmã Luísa. Nós adoramos as Spice Girls e a nossa avó nos ofereceu o CD delas.
0: Ah! Muito bem, isto é que é educar. Daqui a pouco temos mais coisas a acontecer aqui nas manhãs da M80. Bom dia, boa viagem também. O fim de semana a piscar o olho com tudo o que pode acontecer em 2 dias. Deixe-se ficar e sempre com a banda sonora certa. Temos de longe a música da sua vida. Agora com Rita Lee.

0: Rita Lee, nas manhãs da EM80. Bom dia, seja bem-vindo. Estamos a falar sobre as Spice Girls e a Filipa tinha uma favorita.
1: Bom dia, Paulo. Bom dia, Ana. Eu adorava e ainda gosto da Emma. Epá, eu adorava ter o cabelo louro para fazer os totós, aquelas botas enormes. Eu adorava as Spice Girls. Foi a minha primeira banda de coração. Foi as Spice Girls e os Backstreet Boys, mas pronto. Mas de feminina foram as Spice Girls e a Emma era a minha predileta.
0: E foi, sem sombra de dúvida, um movimento que ali surgiu. Daqui a pouco há mais. Vamos ouvir a Spice Up Your Life. Daqui a nada.

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Foi uma dose de Spice Girls, mas já está bom, não é? Foi uma celebração do aniversário de uma delas. Ficamos então a aguardar um concerto de celebração dos 30 anos. Sei bem que pela primeira vez vai entrar naqueles esquemas de inscrição para bilhete, que não há paciência, não é? Estávamos habituados a outro sistema, que é o concerto está à venda e acabou. Patrick Hernandez agora, Burn to Be Alive.

0: Já são 8 horas, está na altura de atualizarmos a informação. Contamos com o jornalista Gonçalo Teles. E o destaque vai para a saúde.
1: Bom dia, Ana. As farmácias acompanharam quase 500 mil de casos de saúde ligeiros no ano passado e resolveram perto de 98% deles. São dados de um estudo da Nova SBE que estima quase 480 mil situações clínicas ligeiras que foram geridas. Um crescimento de 146% em relação a 2024. Só 2% dos casos é que precisaram de seguir para consultas médicas. Quase 6 em cada 10 portugueses vão primeiro à farmácia quando sentem sintomas ligeiros. A partir de hoje, a PSP reforça a presença no aeroporto de Lisboa. São mais 48 agentes e 8 postos de fronteira, 4 nas partidas e 4 nas chegadas. O sistema de trabalho também está a ser melhorado e já está planeado um outro reforço para julho. São mais 300 agentes que na segunda-feira começam o curso de formação de guarda de fronteira. Demora 4 semanas. São medidas para tornar o controle de fronteiras mais rápido. O Governo aprova hoje em Conselho de Ministros a prestação social única e quer obrigar os beneficiários a fazer trabalho social. É o que adianta hoje o Jornal Expresso, que cita fonte não identificada do Governo. O trabalho social só não vai ser obrigatório para crianças e pensionistas. O objetivo da nova prestação social única é fazer com que 13 prestações sociais, incluindo o rendimento social de inserção, o subsídio social de desemprego e as pensões sociais, tenham as mesmas condições de acesso. O Procurador-Geral da República negou no Parlamento timings políticos nos inquéritos e buscas do Ministério Público. Amadeu Guerra foi questionado sobre as buscas de ontem à sede do PS e às freguesias ligadas ao partido.
2: Eu nunca tive timings políticos, nunca. Agora, a minha experiência diz uma coisa. Quando, por cautela, porque vai acontecer qualquer situação, não damos o despacho, não decidimos, depois vai ser pior. Podem acontecer outras coisas que nós não estamos à espera e ainda é pior.
1: Amadeu Guerra perante os deputados da Comissão Parlamentar de Direitos, Liberdades e Garantias. Duas pessoas ficaram feridas na Roménia depois de um drone russo ter atingido um prédio de habitação. O drone teria a Ucrânia como alvo, mas acabou por atingir um prédio em Galați, no leste da Roménia. Além dos dois feridos, foram retiradas do edifício dezenas de pessoas. O Ministério Romeno da Defesa garante que o drone foi seguido por radar e já pediu à NATO que seja mais rápida a transferir para o país capacidades anti-drone. A Roménia diz também que esta foi uma violação séria da lei internacional.
0: Foi o Essencial da Informação com Gonçalo Teles, de regresso às 8h30. Nós vamos espreitar o trânsito e o tempo daqui a pouco e já temos Stranglers prontos a rodar.
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0: 8 horas e 9 minutos. Cláudia Capela, como estamos de trânsito?
26: Está a ser já uma manhã muito difícil na cidade do Porto. A via de cintura interna, no sentido Freixo Rábida, está a ficar completamente preenchida até ao início da Autoestrada do Norte, na Afurada, no sentido Porto-Vila Nova de Gaia. Um acidente com a circulação a fazer-se apenas por parte da via direita e berma, e por isso o trânsito está muito complicado na VCI em direção à Ponta Rábida. Neste momento há já maior resistência a partir da A20, a partir da zona de Vilar de Andorim para chegar ao tabuleiro da Ponte do Freixo e depois em direção à A3, zona de Paranhos, acesso a Francos e até à Ponta Rábida. E esta situação afeta muito todos os acessos à VCI. A A3 já com fila em Águas Santas, Via Norte Nacional 14, também a Avenida AEP, a ligação para a Via de Cintura Interna com muitas dificuldades. No sentido inverso, também o trânsito já mais acumulado até ao local do acidente tem também a ver com a curiosidade, quando com fila já em Santo Ovídio, a afetar muito os acessos nos dois sentidos da A44 para chegar ao tabuleiro da Ponte do Infante. Há fila a partir da Avenida Dom João II em Gaia e também o trânsito já mais condicionado na A4, até porque já ocorreu acidente, atenção, antes da saída para a Maia, a indicação de viaturas na berma, mas o trânsito logo a seguir ao nó da A3 em direção a Matosinhos também está agora bastante mais difícil. E na cidade de Lisboa é um acidente com duas vias ocupadas no início do viaduto de Terceira. É no sentido Lisboa-Sintra. O trânsito já está a ficar acumulado na reta dos comandos da Amadora, com maior resistência entre o Cacém e o local do acidente no sentido inverso, mas também compacto que é Luz, Amadora e depois fila entre Alfragide e Pinamanique. Para a ponte 25 de Abril, lentidão viadutos do Feijó e no eixo norte-sul já mais perto, a esta hora da Ameixoeira.
0: Obrigada, Cláudia Capela. De regresso às 8h30, nós temos Stranglers para ouvir daqui a pouco. Para já vamos espreitar o tempo. Hoje o sol aparece na maior parte do país, mas com amanhã mais nublada no litoral norte e centro. À tarde pode haver aguaceiros isolados no interior, com algum vento na costa também. No que diz respeito a temperaturas, Ponta Delgada vai chegar aos 20 graus, Aveiro aos 22, Viana do Castelo, Porto e Funchal 23, Leiria 25, Coimbra, Sines e Sagres 26, Braga, Guarda, Lisboa e Faro 29, Viseu 30, Vila Real e Santarém 31, Setúbal 32, Bragança 33, Porto Alegre 34, Castelo Branco, olá, 35 graus de máxima, muito quente, Évora e Beja 36, ou seja, aviso amarelo em todos os distritos do interior do país. Todo cuidado é pouco. Ora, muito bom dia, são 8 horas e quase 12 minutos. O que é que nos espera já a seguir? Um saiesta de trás para a frente. E a música hoje vai ser incrível. Todos os dias são, não é? Porque ou não estivéssemos nós na M80, onde todas as músicas são incríveis, mas por acaso é uma das minhas favoritas. Acho que vai gostar. Daqui a pouco venha jogar connosco. Para já há Stranglers, Golden Brown, a música com o cravo.

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1: Seja então bem-vindo ao passatempo mais incrível da Rádio Nacional e Internacional. 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Este Sei Esta de Trás para a Frente faz com que nós testemos a nossa cultura musical. Basicamente é isso. Basta um acorde, basta um timbre, basta um microsegundo para sabermos logo de caras qual a música do dia. O nosso Paulo Fernandes está de férias, não vem para aqui logo estragar isto, porque sabe logo à primeira, é uma chatice, se bem que ontem toda a gente acertou. Será que hoje também, vamos lá, precisamos do nome do artista ou da banda e o nome da música. Eu aviso já que não é assim óbvio nem muito, muito fácil, mas eu vou deixar correr um bocadinho, ok? Vamos lá, depois o palpite é enviar através de áudio para o nosso WhatsApp 910 25 80 81. Vou baixar aqui a musiquinha. A música do dia é esta aqui. Sabe o que é isto? Precisamos do nome da banda ou do artista e também o nome da música. Para validar, para validar. Ecoou qualquer coisa por aí? Ecoou? Espero bem que sim. Ok, eu estou a sentir a necessidade de uma terceira passagem, não é? Eu vou deixar correr mais um bocadinho. Que música é esta, senhores e senhoras? Não posso passar mais, senão, como o Paulo diz, estraga-se aqui a brincadeira. Portanto, 910 25 80 81, diga-nos que música é que acabou de ouvir a passar de trás para a frente. Agora, deixamos entrar Fisher Zed, que recordo, este ano estão de regresso a Portugal, concertos com o apoio da M80, 4 de setembro em Lisboa, no Coliseu, 5 de setembro, Casa da Música, no Porto. 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Aqui está Marley. 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

0: Muita atenção, porque Fischer-Zett está de regresso a Lisboa para dois concertos, 4 de setembro em Lisboa, 5 de setembro no Porto. 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Estamos então em modo sem esta trás para a frente. 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Música do dia é esta. Até deixei passar muito, fui boazinha, não fui? 8 horas e 21 minutos, vamos começar pelo palpite da Sara.
1: Bom dia, M80, daqui é a Sara de Sintra.
0: Olá, Sara.
1: Hoje é sexta-feira.
0: Uhul!
1: A música de hoje, de Sei de Trás para a Frente, eu penso que será Jimmy Somerville, Small Town Boy. Será? Beijinhos.
0: Não sei, mas... Não sei, mas...
2: Bom dia, Ana, tudo bem?
0: Tudo, obrigada, Edgar.
2: Bom dia a todos os portugueses. Hoje acho que acertei. É Donna Summer, I Feel Love. Bom dia, boa emissão.
0: Obrigada, Edgar. Posso avançar que não é Donna Summer. Jorge?
3: Bom dia, M80. Bom dia, Ana. Bom dia. Aqui fala Jorge de Gaia. A música de hoje parece-me ser de Common Arts com o tema Never Can Say Goodbye. Bom dia e um resto de bom fim de semana.
0: Obrigada, Jorge. Eu sei porquê, não é? Por causa ali do falsete a dada altura. Já vou passar a música mais uma vez. Helena?
4: Olá, bom dia.
0: Olá.
4: Definitivamente Common Arts com o Runaway. Definitivamente. Não é a minha favorita deles, mas é esta de certeza absoluta. Bom dia para todos.
0: Olá, Helena. Obrigada. Posso dizer que não é, mas há aqui gente na linha certa. E posso já dar uma ajuda. 1984. Música do dia. (risos) 910, 25, 80, 81. Venha daí esse palpite. Para já, há Fim do Mundo, Ala dos Namorados. São 8h23.

0: 8 horas e 26 minutos, estamos a jogar o Sei Esta de Trás para a Frente. 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Envolve comida, e quando é comida dos Açores? Ai. Bom, a Susana Romana também já cá está, deixa-me levar.
1: Ouvi falar em comida e vinho.
0: Claro, exatamente. Música do Sei Esta de Trás para a Frente.

0: o tom, não é, do cantor.
1: Sim, sim, sim.
0: Nota-se
1: está
0: aqui,
1: correto.
0: Está correto, que é fácil também, e já houve sim. aqui muitas bolas ao poste. O difícil é conseguir acertar no nome do projeto nome. Onde ele se envolveu a dada altura.
1: Sim, sim, sim.
0: Em 1984.
1: Sim. Sim. Que eu estou com isso, tipo, eu sei o que é música, já estive aqui a cantarolar, eu não me estou a lembrar do nome da banda.
0: Vamos ouvir o Bruno.
2: M80, aqui é o Bruno e o
3: Guilherme,
2: de Vila Nova de Gaia.
0: Olá.
2: E a música é Runaway, do Small Town Boy.
0: Ai, está aqui tudo assim sim. embrulhado. Está tudo embrulhado.
1: Estava tão perto.
0: Marco?
4: Bom dia, M80, bom dia, Ana. Aqui é o Marco Porto. A música traz para a frente, será? Eu tenho sempre essa certeza. The Communion Arts, Don't Leave Me This Way.
0: Pois é, é a voz, não é?
1: É a voz, é a voz.
0: É a voz, eu sei. Agora, o Vítor, nem que a vaca tussa.
5: Olá, bom dia, M80, bom dia. Música do dia hoje. Nessa não falha. Bronski Beat com Small Town Boy. Nem que a vaca tussa, hoje eu erro.
0: Vamos ver, Vítor, vamos ver. Tânia?
6: Bom dia, M80. Tânia Fernandes, da Amadora.
0: Olá.
6: A música hoje é Sorry, da Madonna.
0: Não é a Madonna,
1: não
0: posso
1: é.
0: Dizer.
1: Mas agora, a próxima vez que eu vir, vou tentar ouvir com esse mindset para ver se vejo lá na Madonna.
0: A resposta daqui a um minuto, ainda assim. Anda aqui tudo à volta. Daqui a um minuto, sabemos.
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0: Sem o nosso Paulo, porque ele está de férias, mas é como se estivesse. Vamos ao Seestra, a música do dia. Susana Romana quer selar o seu palpite. E o nome do projeto e a música?
1: É Communion Arts. E eu nunca sei o nome da música. Eu sei o que é isto, mas eu não sei como é que se chama. Eu sei o que é isto. É o senhor e está a cantar e há um teclado. Eu sei o que é.
11: Bom dia, M80.
0: Bom dia.
11: A música de hoje é Runaway, turn away, run away, turn away.
1: Pois. Está a adivinhar como eu. Isto conta.
0: Mas falta tudo, gente. Falta tudo, se bem que já ouvimos aqui.
12: Olá, M80. Bom dia. Aqui é o Cláudio de Odivelas. Eu já sei. Small Town Boy de Bronx Beat. Acho que é isso.
0: É difícil dizer.
12: Valeu, galera. Obrigado.
0: Um beijinho.
13: Bom dia, Ana. A música de hoje é Bronski Beat, o Small Town Boy.
0: Muito
13: dia,
0: bem. Muito bem. E o Vítor, nem que a vaca tussa, estava certo. O nome do projeto, gente,
1: ai,
0: é Bronski Beat. E o nome da música, apesar de toda a gente saber que é Runaway, chama-se Small Town Boy.
1: Dificultaram de propósito. De 84 para 2026 à espera deste momento.
0: Ainda por cima, ontem foi fácil demais, hoje tinha que ser um bocadinho difícil.
1: Sim.
0: Pronto. Vamos então ser invadidos por sintetizadores e também por Jimmy Somerville, uma voz única na história da música. Em 3, 2, 1...

0: 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Amanhã há mais. 8 horas e 35 minutos. Vamos às notícias. Contamos com o jornalista Gonçalo Teles.
1: Olá, bom dia. A refinaria de Sines e a TAP foram os dois maiores poluentes do país no ano passado. De 2024 para 2025, diz a Associação Zero, as 10 instalações mais poluentes de Portugal registaram um aumento das emissões de gases com efeito de estufa. Francisco Ferreira, da Zero, explica porquê.
2: A grande diferença que temos entre 2024 e 2025 é que as emissões do total deste top 10 acabam por subir 7%. E em grande parte isso é explicado pelo grande aumento, uma produção que cresceu cerca de 97%, das centrais de ciclo combinado a gás natural.
1: E ao longo da manhã vamos saber mais sobre estes focos de poluição. As farmácias resolveram no ano passado perto de 98% do quase 500 mil de casos de saúde ligeiros que atenderam. São dados de um estudo da nova SBE que registam um crescimento de 146% no número destes casos ligeiros em relação a 2024. Só 2% precisaram de seguir para a consulta médica. Quase 6 em cada 10 portugueses vão primeiro à farmácia quando têm sintomas ligeiros. O Procurador-Geral da República negou no Parlamento timings políticos nos inquéritos e buscas do Ministério Público. Amadeu Guerra foi questionado sobre as buscas de ontem à sede do PS e a freguesias ligadas ao partido.
3: Eu nunca tive timings políticos, nunca. Agora, a minha experiência diz-me uma coisa. Quando, por cautela, porque vai acontecer qualquer situação, não damos o despacho, não decidimos, depois vai ser pior. Podem acontecer outras coisas que nós não estamos à espera e ainda é pior.
1: Amadeu Guerra, na Comissão Parlamentar de Direitos, Liberdades e Garantias.
0: Informação a cada meia hora com Gonçalo Teles. Seguimos agora para o trânsito, que na M80 é uma oferta Pneus Continental. Cláudia Capela, como é que está esta hora?
4: Ainda sem alterações, Ana. Amanhã extremamente difícil na cidade do Porto, com a via de cintura interna preenchida no sentido Freixo a Rábida até à Furada, logo a seguir ao tabuleiro da Ponta à Rábida, no início da Autoestrada do Norte. Esta manhã uma colisão com um pesado e três ligeiros, a afetar muito o trânsito em direção a Gaia, à fila a partir de Vila Nova de Gaia, no acesso à Ponte do Freixo. As dificuldades começam logo na zona de Avintes e ao longo de todo o percurso da via de cintura interna, neste sentido, e a afetar os acessos da A3, com demora em Águas Santas. A A4 também já com fila a partir do túnel de Águas Santas para entrar na A3 e no percurso em direção à Maia, onde também já houve acidente, no sentido Águas Santas-Matosinhos. O acesso da Via Norte Nacional 14 também com demora até a entrada na VCI e o mesmo entre a Ponte de Leça e ao longo da Avenida AEP. Estrada da Circunvalação também a ficar com o trânsito mais demorado. Ponte do Infante no sentido Gaia-Porto e para além da A20, como disse, também com dificuldades em Avintes para a Ponte do Freixo. A Autoestrada do Norte tem estado também com o trânsito mais demorado até à passagem pelo local do acidente, no sentido sul-norte Gaia-Porto, com fila logo a seguir ao nó da A29 e a afetar os dois sentidos da A44. Amanhã também muito complicada agora em Lisboa, em direção a Sintra, devido a um acidente, uma colisão que ocorreu no início do viaduto de Tercena e que está mesmo a obrigar ao desvio do trânsito na saída para Tercena. No local, circulação neste momento interrompida. Há fila já a partir da Amadora, muita atenção a seguir ao Fragide. Está a afetar também muito os acessos de Queluz, Monte Abraão. No sentido inverso, há resistência no local, mas depois mais trânsito na reta dos comandos e entre Alfragide e Pinamanique. E acabo de receber a informação de acidente na zona do Estádio Nacional, na A5 de Lisboa para Cascais, via esquerda cortada e o trânsito já condicionado a partir de Miraflores.
0: 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Agora vamos ao tempo. Hoje, dia geralmente pouco nublado, embora mais cinzento no litoral norte e centro da manhã. À tarde até podem aparecer assim uns aguaceiros marotos, sobretudo no interior, e vento, mas vamos achar que tal não se vai confirmar. No que toca a temperaturas, Ponta Delgada vai chegar aos 20, Aveiro 22, Viana do Castelo, Porto e Funchal 23, Leiria 25, Coimbra, Sines e Sagres 26, Braga, Guarda, Lisboa e Faro 29, Viseu 30, Vila Real e Santarém 31, Setúbal 32, Bragança 33, continua a subir, Porto Alegre 34, Castelo Branco 35, Évora e Beja 36. Se formos espreitar o fim de semana, sábado e domingo com céu pouco nublado ou limpo, com mais nuvens no litoral norte e centro, sobretudo de manhã. Vento mais intenso na costa oeste durante a tarde, sobretudo no domingo. É esta a previsão. 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Olá, muito bom dia. 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
5: sim,
0: assim...
5: Sim, sim.
0: É tratar disso já. 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Estou tão entusiasmada que chega a ser insuportável. Eu já sei roupicha e tudo.
5: Já?
0: Já. Não vou ser apanhada no prejuízo e na
5: não,
0: e já da hora.
5: Eu acho que até 24 de julho tu ainda trocas de ideias.

0: Propaganda Duel nas manhãs da M80, cerca de 15 minutos, mais coisa menos coisa, até às 9 da manhã. Daqui a pouco temos os macaquinhos no sótão, claro, mas antes...
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0: chegou aquele momento em que vamos ser todos felizes a ouvir a cabeça da Susana.
1: Não. Eu preciso, antes destes macaquinhos, de fazer uma pergunta. Não é para mim, é para uma amiga. Já nos podemos queixar do calor ou ainda é mal visto?
0: Ainda é mal visto. Segue.
1: Está tudo bem, estou a adorar. E estamos em maio, está tudo ok. Muitos de nós olham para o verão das, os verões da sua infância. E nós não estamos no verão, mas é como se estivéssemos. Aposto que vai haver imensa gente na praia este fim de semana. Muitos de nós olhavam para os verões de, Os verões da sua infância e adolescência com candura e a saudade de quem acha que eram verões perfeitos, os melhores verões da nossa vida. Isso é, em muitos fatores é verdade, os verões das nossas infâncias e adolescências foram incríveis. Mas há uma coisa na qual eram terríveis, muito piores do que agora, e nós nem dávamos conta. E a palavra fatores, que eu usei ainda agora, é uma pista. Eu falo da nossa relação com protetores solares, que digamos que nos anos 80 e 90 era psicótica, na melhor das hipóteses.
0: Sim.
1: Em 2026, os anúncios a protetores solares alertam-nos para os perigos de uma exposição demorada ao sol. Uhum. Todos eles. Têm todos pelo menos fator 150 plus extra. Há em creme, em bruma, em gel, em fermento de padeiro. Tudo.
0: Desde que dê para barrar.
1: Eu sou uma pessoa que nem vai à praia. Sou uma pessoa que usa protetor solar na cara todos os dias, mesmo que estejam 3 graus e seja dezembro.
0: Ai, a proteger para a ruga.
1: Fui absolutamente beatificada nesse sentido. Tanto falaram da importância do protetor solar que eu fui. O importante é besuntarmos sempre abundantemente, sobretudo nesta altura de praia. Caso contrário, acabamos a aparecer ser o Freddy Krueger e a pelar pela cidade fora. Tipo, as pessoas conseguem nos encontrar porque nós pelamos. Os anúncios hoje em dia focam-se muito nas potenciais doenças que aquela bola de fogo que paira sobre nós nos pode causar. Já os anúncios a protetores solares dos anos 80 e 90, e eu dei-me ao trabalho de ir ver alguns ao YouTube, estavam completamente a marimbar-se para a saúde da nossa pele. Não era esse o foco de todo. Prometiam, isso sim, chamuscar-nos em tempo recorde.
0: Ah, pois era! Porque, da cenoura e não sei.
1: Exatamente.
0: Quê.
1: Porque, na verdade, mesmo que isso nos deixasse a meio caminho entre o bronzeado e Chernobyl, era isso que nós queríamos e era isso que era socialmente aceito. Doenças! A pior doença era a palidez, meus amigos. Que o mundo é feito para um bronzeado à Miami Vice. Qualquer.
0: Ora!
1: Era a época daquelas festas, isto acontecia sobretudo muito nos anos 90, quando eu ia a um cabeleireiro e folheava-me a caras, que eram as festas em que toda a gente ia vestida de branco. Normalmente era no fim do verão, era a festa branca, que as pessoas iam todas vestidas de branco.
0: Mais no Algarve, não é? Que
1: exatamente.
0: Não me lembro disso ao norte, por
1: acaso. Sim, era mais. Era tipo festa de fim de verão, normalmente nos sítios em que as pessoas estavam mais de férias, por isso mais no Algarve. E era a festa branca para quê? Para naquele contraste vermos quem é que estava mais chépia. Era um concurso de castanhês. Mesmo que pelo caminho a pessoa parecesse só aquele açúcar caramelizado no leite creme feito na hora. Mas era, quanto mais a pessoa estivesse parecida com isso, melhor. Aliás, eu recordo-me, e eu não sei se esta regra também existia na tua família, mas existia na minha, que era socialmente aceitável a regra que tu só tinhas que usar protetor nos primeiros dias de praia. A mim o que me ensinavam nos anos 80 e 90 é que o protetor é só de início para a tua pele se habituar ao sol.
0: Sim.
1: Depois já estás um bocadinho queimada, não precisas de protetor. A mim ensinavam-me isto. Ensinavam porque era a regra geral. Nos primeiros dias usavas para a pele urbana se habituar ao choque veranil. Depois podias ir não só para nada, como direto para o bronzeador.
0: Sabes que o Paulo Fernandes falou de... Ele punha Coca-Cola.
1: Pois é, também vamos aí. Também passei por essa fase. Nós íamos direto para o bronzeador, que se deixava dessas churaminguices espiegas de proteção e ia direto assar-nos como se fôssemos um leitão da barrada com uma pele bem crocante. Alguma vez passaram por uma tasca daquelas que servem leitão e colocam na montra um leitão com os óculos escuros?
0: Sim.
1: Éramos nós, em 1987, na praia. Um leitão de óculos escuros. Chamamos caros. Éramos nós. E havia, portanto, a Coca-Cola. Eu houve uma vez... Eu não usei Coca-Cola muitas vezes para o bronzeado.
0: Eu nunca, por acaso. Porque não chegou lá acima.
1: Eu usei... Não era moda. Eu usei uma vez... aliás, eu andei a ver e havia teorias tipo deves usar as diet porque não são tão pegajosas e não chamam insetos. Essa teoria não chegou até mim, mas eu usava. Houve uma vez que usei Coca-Cola, porquê? Eu posso dizer que este creme já caducou. Eu fui acampar com um namorado meu quando era adolescente.
0: Ok.
1: Mas eu não disse aos meus pais que tinha de acampar com o meu namorado.
0: Como
1: disse
0: é
1: que tinha de acampar com um grupo de pessoas para fazer praia. E quando chegou ao fim da semana, eu não estava com cor de praia. Até os últimos dois dias desse acampamento eu passei esbesuntada de Coca-Cola ao sol para que os meus pais não percebessem que eu não tinha ido à praia dia nenhum.
0: Eu depois
1: Mas este creme caducou, já posso dizer, este creme caducou.
0: Eu não vou ainda...
1: Sim.
0: Pronto. Não vou acrescentar nada. Depois disto, nada.
1: Portanto, além disto da Coca-Cola, eu quero que as crianças saibam que os vossos pais faziam isso. Porque sabem que eles agora vos chateiam a cabeça quando vocês saem de casa sem boné? Nós besuntávamos em refrigerante para queimar mais. Os pais perderam totalmente. Como é que nós chegamos todos até aqui sem serem carne viva? É que me admira. Como é que estamos vivos? É um milagre.
0: Susana, eu não era Coca-Cola, eu era um que era um pote
1: de cenoura.
0: De creme de cenoura cor de laranja.
1: Eu lembro-me disso.
0: Era tipo tule creme na pele.
1: Que era um boião grande, mas durava 2 dias.
0: Durava imenso tempo. A minha mãe também controlava a quantidade que eu punha. Mas era para as duas.
1: Sim,
0: mãe
1: sim,
0: e filha.
1: Sim. E era. Porque eu no outro dia reparei, ainda se vendem bronzeadores no supermercado. Sim. Mas agora os bronzeadores têm protetor. Na nossa altura, não. Era bronzeador, é para chamuscar com proteger.
0: O meu cérebro não consegue processar isso de bronzeador e protetor
1: junto. Eu também
0: junto.
1: Não. Tenho
0: Fico
1: que
0: assim
1: admitir.
0: Desconfiada, sim. Sabes? Fico muito. Uma coisa que nós fazíamos muito a norte, e quem é das praias cheias de sargaço, como é Moledo do teu marido, nós levávamos uma garrafa de litro e meio, uma garrafa sim. daquelas de plástico, íamos espremer as coisinhas, são umas babinhas que tem no sargaço, que tem uma gosma dentro, espremíamos aquilo para dentro da água, agitavas e punhas, ou seja...
1: Mas para proteger ou para bronzear?
0: Para bronzear, porque toda a gente sabia que no norte o bronzeado dura quase o ano todo, por causa do iodo
1: sim.
0: que existe lá. Então era uma forma iodo forte.
1: Eu acho que as pessoas olharam para os pescadores, que tinham sempre bronzeados bastante intensos, e pensaram que era a mesma técnica.
0: Quiçá, quiçá. Macaquinhos no Sótão, já sabe, a viver no Rayo, a aplicação onde encontra tudo o que diz respeito à M80. Para já, música portuguesa com Ricardo Azevedo. Eu sou

0: Está na hora de atualizarmos a informação. São 9:02. Connosco o jornalista Gonçalo Teles.
1: Bom dia. A refinaria de Sines foi o maior poluidor de Portugal no ano passado, numa análise feita pela Associação Zero. A TAP também aparece em lugar de destaque e Francisco Ferreira, da Associação, explica quem mais entra nesta lista.
2: A instalação mais poluente em Portugal, apesar de ter tido uma redução porque esteve parada quase durante 2 meses, é a refinaria da Petrogal em Sines. Em segundo lugar, porque estes dados estão com base no comércio europeu de licenças de emissão, e as transportadoras aéreas também estão incluídas, vem a TAP. E depois, acima de tudo, cimenteiras e centrais termoelétricas a gás natural, portanto, onde se produz energia elétrica em Portugal, recorrendo ao gás natural fóssil.
1: E de 2024 para o ano passado, as emissões dos 10 maiores poluidores aumentaram.
2: As emissões do total deste top 10 acabam por subir 7%. E, em grande parte, isso é explicado pelo grande aumento, uma produção que cresceu cerca de 97%, das centrais de ciclo combinado a gás natural.
1: E a central termoelétrica do Ribatejo subiu 9 lugares na lista dos maiores poluidores. A Comissão Europeia condena o episódio do drone russo que entrou na Roménia e atingiu um prédio de habitação na cidade de Galați. Teria a Ucrânia como alvo. Há pelo menos 2 feridos e foram retirados do edifício dezenas de pessoas. A líder da Comissão Europeia, Ursula von der Leyen, diz que a Rússia cruzou uma nova linha e promete aumentar a pressão europeia numa referência a um novo pacote de sanções. França e Moldova também já condenaram este episódio. A menos de 2 semanas do início do Mundial de Futebol, hoje há novo episódio do podcast Classe Mundial. O convidado é Rui Águas, que esteve no Mundial de 86, num estágio com muitas peripécias.
3: A primeira equipa, a primeira seleção a viajar para o México fomos nós. 25 dias no México, sem família e com as condições de treino que nós tínhamos, foi, desde logo, um tiro no pé. 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
1: Um excerto da conversa entre o Paulo Rico e Rui Águas, onde se falou também de bastidores do balneário da seleção e dos melhores e piores momentos da carreira. 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
0: Obrigada. Continuamos a acompanhar a atualidade daqui a pouco com Gonçalo Teles. Vamos espreitar o trânsito e também o tempo, sendo que posso adiantar que Train, Hey Soul Sister, vai-se fazer ouvir.
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0: 9 horas e 11 minutos, vamos ao trânsito com a nossa Cláudia Capela.
1: Tem estado esta manhã em destaque a saída da cidade do Porto em direção à Vila Nova de Gaia, com muitas dificuldades devido ao acidente no início da autoestrada do Norte na Afurada, no sentido Porto-Lisboa. Mantém-se o trânsito muito condicionado no local, com filas ao longo da via de cintura interna, que está preenchida, Freixo Arrábida, com dificuldades ainda antes do tabuleiro da Ponte do Freixo. Complica-se agora também mais a saída do Porto para Gaia, através do tabuleiro da Ponte do Freixo. Ocorreu acidente logo a seguir ao final do tabuleiro, início da A20 em direção aos Carvalhos, com via esquerda ocupada, e o trânsito agora também mais demorado na VCI, neste sentido, já a partir da zona de Paranhos, A3, e no percurso entre A3 e as Antas, até ao acidente. As situações de acidentes a complicarem os acessos à VCI, a partir da A3, fila em Águas Santas, também na Via Norte entre a A4 e a VCI, e na Ponte de Leça e Avenida AEP, ligação Matosinhos-Porto. Tem estado igualmente complicada a A4, com fila entre o túnel de Águas Santas, o acesso à A3 e no percurso em direção à Maia, na sequência de acidentes e trabalhos. Há também trânsito bastante acumulado, Gaia-Porto, no tabuleiro da Ponte do Infante, a partir da Avenida Dom João II, e nos acessos à A1, a partir da A44, em ambos os sentidos. A fila para entrar na cidade no sentido sul-norte ainda permanece na zona antes da área de serviço de Gaia. Cidade de Lisboa, manhã complicada no IC19, Lisboa para Sintra, devido ao acidente grave no início do viaduto de Tercena. O trânsito tem estado cortado, desviado para Tercena, para a rotunda das seleções, a rotunda das bolas, e por isso já está complicado a partir de Alfragide. Na A5 já foi resolvido acidente junto ao acesso do Estádio Nacional, quilómetro 7, mas há agora acidente junto à área de serviço em Oeiras, e o trânsito está complicado a partir de Miraflores.
0: Daqui a pouco temos Train Hey Soul Sister para ouvir. Obrigada, Cláudia, e até já. Agora avançamos para a previsão do estado do tempo. Se sair cedo por agora, conte com algum nevoeiro no litoral, sobretudo a norte. Num dia depois mais aberto durante o dia, à tarde há pequena hipótese de chuva no interior. Portanto, está assim um bocado instável, porque a temperatura está muito alta, sobretudo no interior. Vamos a elas, e começamos justamente pelas mais altas. Évora e Beja, 36 graus de máxima, Castelo Branco 35, Porto Alegre 34, Bragança 33, Setúbal 32, Vila Real e Santarém 31, Viseu 30, Braga, Guarda, Lisboa e Faro 29, Coimbra, Sines e Sagres 26, Leiria vai chegar aos 25, Viana do Castelo, Porto e Funchal 23, Aveiro e Porto Santo 22, Ponta Delgada vai chegar aos 20 graus de máxima. 9 horas e 14 minutos, estas são as manhãs da M80. Eu sou a Ana Moreira, a Susana Romana já cá está, o Paulo Fernandes está de férias, mas nós temos o nosso Paulo Rico connosco, à linha de passe daqui a pouco. Yeah! Palmas! Bom dia!
2: Assim será, bom dia. Vamos, porque é sexta-feira, vou dar duas ou três sugestões para o fim de semana.
0: Ai, que bem!
2: Acho que pode acontecer.
0: Acho bizarro.
2: Vai ser bizarro, vai. Vamos também falar naturalmente do Mundial, até porque hoje saiu um novo episódio de Classe Mundial, o podcast com figuras antigas da nossa seleção, mas vamos falar de umas outras quatro seleções que vão estar nos Estados Unidos.
0: Tudo daqui a pouco. Agora, como foi prometido já desde o início da hora, há Train para ouvir. Hey Soul Sister.

0: 9 horas e 18 minutos parece-me perfeito para ouvir Paulo Rico.
1: Vamos a isso, antes de irmos ao Mundial, só esta dica para os tempos mortos. Sabe, eu aqui a pensar, às vezes acordo com estas coisas, vinha no autocarro há pouco e pensei, para um desbloqueador de conversa. Imaginemos, vocês estão assim num tempo morto, com alguém, elevador ou assim, basta lançarem assim esta frase. Então e o Mourinho, hã? E pronto, e a conversa começa.
2: Até posso abandonar, porque a pessoa não vai notar.
0: Eu, na minha condição de benfiquista, não digo nada.
1: Okay.
0: Não alimento.
1: Mas olha, é uma conversa que.
0: Dura.
1: Só basta lançar. Então o Mourinho, é? Nunca mais acaba. Bom, e depois podem ir embora para saber.
0: Claro.

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3: 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Sim. E fisicamente quebrou e perdeu o jogo. Foi mesmo incrível.
4: A prova que somos seres humanos, não é?
3: Sim, tipo... e o calor, está muito calor também, né?
4: Pois está a vaga de calor também ali, não é?
3: Também sim, ajuda. Sim. Amanhã a Liga dos Campeões, 5 da tarde, não é às 8, é às 5 a final, Paris Saint-Germain Arsenal. Não sei se vocês vão torcer por alguém.
4: Eu não vou dizer porque eu não tenho acertado ultimamente.
3: Okay.
4: Mas eu queria que fosse o Paris Saint-Germain.
3: Ok.
4: Eu também acho que queria o Paris Saint-Germain. Gosto dos nossos tugas.
3: Sim, claro.
4: Temos uma grande comunidade portuguesa a viver em França e em Paris e quero fiesta.
3: Também temos em Londres.
4: Mas os números não se comparam, okay, não é, caríssimo? Okay. Além disso, está cheio de portugueses a equipa do Paris Saint-Germain, incluindo dois benfiquistas. Logo, eu sou tudo o mais faccioso que há.
3: Okay.
4: Eu gosto que começámos esta conversa com a Ana a dizer: eu não vou torcer por ninguém.
3: Já foi.
4: Eu quero as coisas, mas nem sempre compro.
3: Estamos a menos de 2 semanas do início do Mundial. Desde hoje está disponível mais um episódio do podcast Classe Mundial, depois de Paulo Bento, Nuno Gomes e Augusto Inácio. Hoje, o grande Rui Águas, um senhor, esteve aqui nos corredores. Gostei muito de conversar com ele. Fala do Mundial de 86, do facto de ter ido 40 dias antes para um estágio, ou seja, quando começou o Mundial já estavam fartos,
4: claro,
3: dos outros, quase.
4: Já não aguentavam mais tomadas e burritos e essas coisas.
3: E a logística da foi tudo mal organizada, enfim, vale a pena ouvir.
4: Há campos inclinados,
3: campos,
4: não é?
3: Inclinados, sim. Depois Fucura. Cimento colocado na relva.
4: Eu adoro histórias de saltilho, adoro.
3: Sim, e já agora só achei muita piada quando eu lhe perguntei, então, o pai José Águas, uma figura da seleção, do Benfica, um jogador de seleção, em casa devia-se respirar futebol. Eu, não, em casa o meu pai não trazia o futebol, era completamente neutro. Não queria falar sobre isso e manteve sempre uma postura muito tranquila em relação a isso. Eu gosto de futebol e sou futebolista por causa disso, e passo essa educação para o meu filho, o Martim, que também joga e passou, Rui, que é irmão de Lena D'Água, pai de Martim Águas e de Mariana Águas, nossa colega.
4: Sim,
3: também,
4: exatamente,
3: da profissão,
4: exatamente.
3: Na CMTV, para ouvir podcast Rui Águas, Classe Mundial.
4: É uma dinastia, na verdade.
3: Sim, falar nisso, fui entrevistado aqui pouco um grande, antigo jogador da seleção, estará em breve também disponível, por isso é que já estou equipado. Vamos então falar de seleções que estão no Mundial. Hoje, à boleia da Silvia Mendes, a jornalista da redação, basicamente todos os dias trago aqui, aliás, o trabalho de uma jornalista, ou de um jornalista, a falar de 4 países de um grupo do Mundial, o outro lado. Do país, dos países neste caso, não sobre futebol, mas tudo à volta. Hoje a Silvia Mendes apresenta-nos o grupo D.
4: Vamos lá.
5: Ora, nos Estados Unidos começamos com as joias da coroa. É claro, o berço de Elvis Presley, mas também de Michael Jackson, de Madonna, de Prince e do patrão mais porreiro do mundo. A boleia de Bruce Springsteen, vamos estrada fora até à vibração única de Nova Orleans, passamos pela resiliência do blues e, por que não, paramos num bar em Nashville, a coroa da música country. Estacionamos em Hollywood, que nos deu e dá filmes e personagens inesquecíveis, desde o durão Rocky Balboa ao fofinho E.T. Nos Estados Unidos, destacamos ainda a loucura à volta do Super Bowl, os mistérios da Estrada 66, o movimento Flower Power e o sonho de Martin Luther King Jr. Agora a bela Turquia. E começamos na Capadócia, um lugar com centenas de balões de ar quente de todas as cores que pairam sobre vales encantados. Ah, mas se estiver a pensar em dar uma volta de balão, tem de acordar quando ouvir este som. Damos um pulo agora até Istambul e há tanto para ver nesta cidade que precisa de vários dias. Durante o passeio, não se admire se lhe oferecerem as melhores iguarias. É com esta gentileza que os turcos acolhem quem os visita. O chá e o café da Turquia, esses são deliciosos. E vão bem com um típico pastel baklava. Ao passear é normal, por exemplo, ver gatos em cima das mesas de uma esplanada. Sim, é que por terras turcas os animais são tratados pelos locais como realeza. Salto de canguru para a Austrália, onde nasceram artistas como Kelly Minogue, os In Excess, AC/DC, Nick Cave, a atriz Nicole Kidman ou o saudoso ator Heath Ledger. The only sensible way to live in this world is without rules. Austrália

0: Exaltação da natureza, um tesouro da cultura indígena e tem mais de 10 mil praias. É o país que tem mais cangurus que pessoas. E é onde encontramos a chamada Grande Barreira de Coral, onde há mais de 600 espécies de corais e mais de 1.500 espécies de peixe.
1: 4 peixes, 5 peixes.
0: Oh. E é também o país que recebe o torneio de ténis Open da Austrália, que bate bolas desde 1905. E agora vamos para quê? Paraguai?
2: La música paraguaya!
0: Rodeado pelo Brasil, Argentina e pela Bolívia, no Paraguai há duas línguas vivas, o espanhol e o guarani, um dialeto indígena que tem sido preservado ao longo do tempo. O Paraguai é, aliás, o único país da América do Sul a manter um dialeto indígena como língua oficial. Guarani, guarani, guarani. A tradição, a família, a música, a dança, a cor e a gastronomia rica em milho ou mandioca estão no código genético deste país, que tem perto de 8 milhões de habitantes. Muito famosa é a sopa paraguaia, a sopa essa que não é líquida, curiosamente. Também a chipa, que é um pãozinho de queijo local, e a acompanhar um belo tereré, uma bebida fresca que simboliza a partilha e a hospitalidade.

0: não sei quanto a vocês, mas...
1: Eu fiquei com vontade de viajar
2: quero
1: já agora.
2: Quero ir a todos.
0: Quero ir a todos. Começo pela Turquia, depois vou ao Paraguai, depois vou aos Estados Unidos.
1: É aos Estados Unidos ainda, para já não.
0: Não, não.
1: Para, para já vou deixar estar.
2: Nós voltamos um dia.
1: Um dia, para já ficar assim. Obrigada,
0: Paulo
1: Rico.
0: Bom
1: fim de semana. Já sabe, então, se quiser voltar a ouvir este e outros Linha de Passe, é só... espreitar o nosso Rail, a aplicação onde guardamos tudo o que importa aqui da M80 e das restantes rádios da sua Bauer Media Group. Linha de Passe. Agora entra em cena Latina América com o Jafo Mega, já que falamos também do outro continente, acho que faria sentido.
2: Claro que sim,
1: Latina América. E já está a tocar. Bom fim de semana.

0: Já fumega com Latina América nas manhãs da M80, 9 horas e 31 minutos. Daqui a pouco já vamos atualizar a informação, para já atualizar a sua memória, porque há coisas que não podem cair no esquecimento, como o facto de hoje haver mais uma extração do Show Me The Money entre as 3 e as 4 da tarde. 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
0: 21.
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0: Só. 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
0: Exato.
1: Mas se está a ouvir agora, se for como eu e for muito esquecido, mas vá resolver isto já.
0: E inscreva-se às vezes que entender, é uma questão de probabilidade, já sabe, de consciência, de quanto é que quer investir. Ficamos conversados no que diz respeito a essa temática. As notícias dentro de um minuto.
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0: Nove horas e 33 minutos, vamos então atualizar a informação com o jornalista Gonçalo Teles. Em destaque, o drone russo que entrou na Roménia.
7: Olá, bom dia. O Ministério dos Negócios Estrangeiros condena fortemente a entrada do aparelho russo na Roménia. Atingiu um prédio de habitação e na rede social X, o Ministério de Paulo Rangel deixa uma mensagem de solidariedade para com a Roménia e a Ucrânia. Antes, a Comissão Europeia, a França e a Moldova também já tinham condenado esta situação. Ursula von der Leyen diz que a Rússia cruzou uma nova linha. Promete aumentar a pressão europeia numa referência a um novo pacote de sanções. Este drone russo teria a Ucrânia como alvo, feriu pelo menos 2 pessoas e obrigou à retirada de dezenas do prédio que foi atingido. Por cá, os preços dos combustíveis devem descer perto de 10 cêntimos na próxima semana. É a previsão de fonte da Associação Nacional de Revendedores de Combustíveis, AM80. São baixas de 10 cêntimos, tanto na gasolina como no gasóleo. Mas se o governo alterar o desconto sobre o ISP, os preços podem não descer tanto quanto o previsto. A refinaria de Sines foi o maior foco de poluição em Portugal no ano passado. E a TAP aparece também em lugar de destaque numa lista feita pela Associação Zero. De 2024 para 2025, as emissões dos 10 maiores poluidores aumentaram, como explica Francisco Ferreira, da Zero.
8: As emissões do total deste top 10 acabam por subir 7%. E, em grande parte, isso é explicado pelo grande aumento, uma produção que cresceu cerca de 97%, das centrais de ciclo combinado a gás natural.
7: Um dos destaques é a central termoelétrica do Ribatejo, sobe 9 lugares na lista dos mais poluentes. O tenista Nuno Borges joga daqui a meia hora contra Andrei Rublev no torneio de Roland Garros. O português chega a este torneio como número 51 do mundo. Rublev está na posição 13 do ranking.
0: Obrigada, Gonçalo Teles. É certo e sabido que estarás de regresso dentro de pouco tempo. Mais notícias então dentro de meia hora contigo. Fica prometido, não é?
7: Fica, sim.
0: Acho muito bem. Agora vamos ao encontro da nossa Cláudia Capela. 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
9: Ainda com um acidente em resolução no início do viaduto de Tercena, no IC19 de Lisboa para Sintra, a obrigar mesmo ao desvio do trânsito para a Tercena, para acesso à rotunda das seleções, a rotunda das bolas e reentrar-me logo a seguir no IC19, e por isso o trânsito tem estado complicado a partir de Alfragide, com demora até ao local. No sentido inverso, há já só abrandamento na zona do acidente, descida de Queluz e depois só mesmo na chegada à Pinamanique. Está aí a complicar-se a tensão na radial de Benfica, com a informação de um acidente no sentido Pinamanique-Campolide. Há também a informação de um segundo acidente esta manhã na A5, de Lisboa para Cascais, agora junto à área de serviço em Oeiras. Tem estado ocupada a via direita. Já tinha sido resolvido o acidente mais atrás, ao quilómetro 7, na zona do radar, Estádio Nacional. O trânsito continua condicionado a partir de Miraflores, vai afetando também mais o acesso da Cril e da Crel em direção a Oeiras. No sentido inverso, já sem problemas para Linda a Velha, só mesmo na Cruz das Oliveiras para o viaduto Duarte Pacheco. Uma manhã mais fácil nas restantes ligações e também para a ponte 25 de Abril. Neste momento já só abrandamento para as portagens na subida de Almada. Já na cidade do Porto, manhã marcada por acidentes e muitas complicações. A boa notícia é que foi reaberta a via central no local do acidente na Alvorada, no início da A1 do Porto em direção a Vila Nova de Gaia. O trânsito ainda continua muito acumulado. Toda a VCI Freixo Arrábida está preenchida com a fila no final do tabuleiro da Ponte Freixo, a dificultar mais os acessos da A3, Via Norte e Avenida AEP. Também acidente à saída da Ponte Freixo, igualmente no sentido Porto-Gaia, via esquerda ocupada na ligação da A20, e o trânsito agora também demorado logo a partir do acesso da Via Norte.
0: 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Agora, se espreitarmos a previsão do estado do tempo, ora, para hoje, vamos às temperaturas. Continuam altas, sobretudo no interior. Aliás, há aviso amarelo em todos os distritos no interior do país. Ponta Delgada vai chegar aos 20, Aveiro aos 22, Viana do Castelo, Porto e Funchal 23, Leiria 25, Coimbra, Sines e Sagres 26, Braga, Guarda, Lisboa e Faro 29, Viseu 30, Vila Real e Santarém 31 de máxima, Setúbal 32, Bragança 33, Porto Alegre 34, Castelo Branco 35, Évora e Beja vão chegar aos 36 graus. Hoje o céu limpa, depois de uma manhã mais nublada no litoral, com possibilidade de aguaceiros isolados no interior durante a tarde, mas no resto do país, em princípio, céu pouco nublado ou limpo. Para o fim de semana, um pouco estável, podemos dizer assim, sábado e domingo com céu pouco nublado ou limpo, com mais nuvens no litoral norte e centro, sobretudo de manhã, o vento mais intenso na costa oeste durante a tarde, sobretudo no domingo. No ar, cerca de 20 minutos para as 10 da manhã. Aproveito mais uma vez para recordar que a partir das 10 temos uma convidada de luxo. Vamos receber em estúdio a Marisa Liz para nos apresentar a música Gente Aberta, que faz parte do seu novo disco, Relatos de um Coração Confuso, mas também para fazer uma versão da icónica Canção de Lisboa, de Jorge Palma. A partir das 10, então, está prometido Marisa Liz aqui na M80. Eu sou a Ana Moreira, Ana Romana também cá está. Não tarda Wanda Miranda com a sua playlist. Quem não está é o nosso Paulo Fernandes.
1: Não está, mas aposto que está a odiar as suas férias, cheio de saudades nossas. É arrependido.
0: É, completamente. Nem sabe o que fazer à vidinha dele.
1: Eu acho que ele já nos tatuou na coxa.
0: Ou no rabiosque.
1: Sim,
0: possível.
1: É. Vindo o Paulo Mãe Cada Bochecha, não
0: é? É. Uma arte de Susana Altraiana.
1: Espero que sim.
0: Pine and Cannibals agora. Good Thing.

0: Faltam cerca de 10 minutos para as 10 da manhã. Temos um assunto em mão. 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
0: 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Aquilo é uma espécie de terraço, portanto eu imagino luzinhas, calor, tudo o que nós precisamos.
1: O sítio é muito bonito. Quem é ali de Vila Nova de Gaia e do Porto é capaz de já conhecer. Se não conhece, direi que até isso ajuda a valer a pena
0: mesmo
1: ir lá de propósito.
0: Aquilo tem imensas exposições, tem sempre coisas a acontecer, workshops para crianças, crescidos e graúdos. Quando estivemos lá, quando a nossa aventura na Pão de Forma, foi incrível, não conhecia.
1: Sim, o sítio é muito giro.
0: Muito giro mesmo. 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Este senhor. 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
1: David Fonseca. 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
0: 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E por falar em David Fonseca, ele fez parte deste projeto aqui. Humanos, quero é viver-se.

0: Quero é viver humanos nas manhãs da M80. Atenção que estamos pertinho das 10 e é a partir das 10 que vamos ter Marisa Liz ao vivo no nosso auditório. Daqui a pouco temos outra artista de variedades, a Wanda Miranda, e mais uma playlist da Wanda. A não perder. Oh, esta música é linda até ao fim.
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4: E cá estamos nós, uma sexta-feira sem Wanda Miranda. Não seria a mesma
12: coisa. Não, é recusável até fim de semana.
4: Eu sei, já me ligaram dos recursos humanos a dizer vai lá, que a Susana,
12: ela abandona. Ela abandona.
4: Olhem, e porque é sexta-feira, e até porque aqui na M80 nós, à sexta-feira, prometemos sempre música cheia de energia, não é? Trago Linkin Park. E há muito tempo que eu não trago Linkin Park, é verdade. Para quem não conhece, porque é para nunca se sabe, não é? Banda norte-americana, formada em 96 na Califórnia. A história do próprio nome da banda é curioso, não sei se vocês sabem, mas eles no início chamavam-se, na verdade, Hybrid Theory, que acabou por ser o nome
12: que
4: deram,
12: é um dos
4: álbuns deles, exatamente.
12: Eles têm imenso sucesso.
4: Decidiram mudar, quiseram usar Lincoln Park, um parque em Santa Mónica, nos Estados Unidos, mas como o domínio do site já estava ocupado,
12: não dava jeito.
4: E era caro, tem que pagar por aquilo, eles adaptaram a grafia para Linkin Park.
12: Isso é tão anos 90, não é? Queria fazer este hotmail, não dá, deixa cá mudar umas letras. Isso é tão anos 90.
4: Deixa cá fazer só hotmail.
12: Sim.
4: E tiro o tico, isto já está registado. Então, pronto, acabou, o nome acabou por se tornar icónico também, não é? Tiveram um papel fundamental na popularização e na evolução do new metal, adivinhem quem é que gosta, sendo frequentemente apontados como uma das bandas que levou este género ao grande público. E é verdade que antes dos Linkin Park o new metal já existia, com bandas como os Korn, os Deftones ou os Limp Bizkit, mas com Hybrid Theory 2000 eles tornaram de facto este estilo mais acessível. Aliás, começaram a passar nas rádios, não é? Coisa que não acontecia com bandas nesta onda, na MTV, quando ainda existia, e levaram este estilo a um público mainstream, ajudaram o género a vender milhões de discos em todo o mundo. Aliás, também não sei se sabem, mas o Hybrid Theory é um dos álbuns de estreia mais vendidos de sempre, não só neste estilo, mas mesmo
12: estava em todo o lado
4: de sempre, exatamente. Por isso, hoje vamos deitar tudo cá para fora e cantar Numb, os Linkin Park, na minha playlist.

0: São 10 horas, vamos atualizar as notícias com o jornalista Gonçalo Teles. E há novas buscas da PJ.
1: Olá, bom dia. A Polícia Judiciária está a fazer buscas ligadas ao elevador da Glória. A CNN Portugal e a CMTV adiantam que os alvos são responsáveis da Carris e da empresa que estava subcontratada para fazer a manutenção do elevador, que descarrilou em setembro do ano passado, matando 16 pessoas. Os crimes investigados serão homicídio por negligência e violação das regras de segurança. Esta operação envolve mais de 20 inspectores e inclui buscas domiciliárias, são buscas da PJ sobre o elevador da Glória. O ministro dos Negócios Estrangeiros condena fortemente a entrada de um drone russo na Roménia, um episódio que fez dois feridos e obrigou a retirar dezenas de moradores de um prédio de habitação. Na rede social X, o ministério de Paulo Rangel deixa uma mensagem de solidariedade para com a Roménia e a Ucrânia. Os preços dos combustíveis devem descer perto de 10 cêntimos na próxima semana. É a previsão feita por fonte da Associação Nacional de Revendedores de Combustíveis, a M80. São baixas de 10 cêntimos tanto na gasolina como no gasóleo. Se o governo alterar o desconto sobre o ISP, os preços podem não descer tanto quanto o previsto. Às vezes, ser campeão do mundo é um presente envenenado e na edição de hoje do Minuto Mundial, histórias sem descontos, a menos de duas semanas do início do torneio, o Paulo Rico fala-nos de campeões que caem na desgraça.
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3: Há uma espécie de maldição em mundiais. É uma maldição relacionada com campeões do mundo que, 4 anos depois, tentam repetir a glória, mas caem em desgraça e, algumas vezes, até caem com estrondo. Campeões do mundo que nem sequer passaram da fase de grupos no mundial seguinte. Há vários. Vamos a alguns casos. A Alemanha, em 2018, depois de um Brasil 2014 em que foi campeão, chegou à Rússia e perdeu com México e Coreia do Sul. Caiu na fase de grupos. Espanha, campeão do mundo em 2010, caiu logo na primeira fase no Brasil 2014, só com uma vitória. O mesmo aconteceu com a Itália, foi campeão do mundo em 2006, mas em 2010 foi logo eliminada sem qualquer vitória na fase de grupos. França, campeã em 98, eliminada em 2002 só com um ponto, última num grupo que tinha Uruguai, Senegal e Dinamarca. Num outro formato, muito mais pequeno, o Brasil chegou à Inglaterra em 66 com o título de campeão do mundo, mas também caiu na fase de grupos e aí até com uma ajuda portuguesa. E o exemplo mais longínquo foi com a Itália em 1950, um mundial com apenas 13 seleções. Defendeu o título de 1938, mas também foi eliminada logo na primeira fase, um mundial que até se jogou no Brasil.
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1: A atual campeã do mundo é a Argentina, estreia-se no dia 17 com a Argélia. 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
0: Muito bem, obrigada, Gonçalo. Despedimos-nos de ti, não é? Por hoje é tudo. Gonçalo Teles regressa para a semana. Bom fim de semana!
1: Bom fim de semana.
0: Entretanto, seguimos para o tempo e o trânsito daqui a pouco e, claro, arrancar a nossa hora dos 90 com uma música escolhida por si.
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0: E sem perdermos muito tempo, Cláudia Capela, vamos ao trânsito.
21: A partir de agora, a tendência é para o trânsito começar a melhorar na saída da cidade do Porto para Vila Nova de Gaia, pela ponte da Arrábida. Já foram reabertas todas as vias no local do acidente que marcou esta manhã, no início da A1 Porto-Lisboa, na Afurada. Em todo o caso, o trânsito ficou muito acumulado e ainda apresenta demora. Agora, principalmente, até à passagem pelo tabuleiro da Arrábida, neste sentido, Freixo Arrábida, ainda com dificuldades ao longo da via de cintura interna a partir do Nó de Ponjoia e ainda nos acessos da A3, Via Norte e Avenida AEP. Está agora também difícil a saída da cidade do Porto para Gaia, através da ponte do Freixo, não só devido ao acidente que se mantém em via esquerda, pouco depois do tabuleiro, logo a seguir à saída para a A44, Oliveira do Douro, mas agora também a formação de acidente ainda antes da entrada na ponte do Freixo, também com a obstrução de uma via, a via mais à direita. O trânsito ainda está muito compacto entre a zona de Paranhos, a A3 e as Antas e até à passagem então pela ponte do Freixo, chegada a Vila Nova de Gaia. No sentido sul-norte, para entrar na cidade do Porto, há também ainda fila perto de Santo Ovídio, na A1, ainda nos acessos da A44, aí as dificuldades praticamente até à zona de Francos, na via de cintura interna. Quanto a Lisboa, mantém-se o desvio do trânsito esta manhã no IC19 de Lisboa para Sintra, na saída para Terceira, consequência de acidente no início do viaduto de Terceira, ainda o desvio para a rotunda das seleções e depois a reentrada logo a seguir no IC19. O trânsito continua acumulado agora a partir do nó da Amadora. No sentido inverso, é só abrandamento na descida de Queluz e na chegada a Pinamanique, já praticamente sem dificuldades. Mais trânsito na A5, ficou mais acumulado entre Miraflores e Linda Velha para o Estádio Nacional, mas já foi resolvido o acidente Lisboa-Cascais, junto à área de serviço em Oeiras.
0: Obrigada, Cláudia, e até já. Seguimos para o tempo, a previsão do estado do tempo, e começo com as temperaturas hoje. Aveiro vai chegar aos 22 graus, mas antes disso, Ponta Delgada aos 20, Viana do Castelo, Porto e Funchal 23, Leiria 25, Coimbra, Sines e Sagres 26, Braga, Guarda, Lisboa e Faro 29, Viseu 30, Vila Real e Santarém 31, Setúbal 32, Bragança 33, Porto Alegre 34, Castelo Branco 35, Évora e Beja aos 36 graus, dia com algumas nuvens de manhã no litoral norte e centro, mas com boas abertas depois. À tarde não se excluem aguaceiros no interior e o vento aumenta na nossa costa. No ar, são 10 horas e 11 minutos. A Marisa Lee já se encontra aqui no auditório da M80. Não tarde é ela que vamos ouvir e vai ser só incrível. Primeiro avançamos para a primeira música das 10, que é escolhida por si.
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0: Vamos diretamente ao assunto. Ai, espera, Suzana. Agora sim.
9: Fui calada.
0: Foste calada de propósito.
9: Fui calada a dizer às pessoas que Bill McCoy com Another Night ganhou com 78%.
0: E quem ficou de lado foi Black Boss com Ride on Time. Votação em m80.pt, que regressará na próxima segunda-feira. Agora é fiesta!

0: E é com a grande alegria que a M80 recebe uma das maiores. Não haverá alguém que venha refutar a afirmação que eu acabei de dizer. Hoje temos Marisa Liz connosco e não vem sozinha.
1: Porque
0: não.
1: Impossível
0: não.
1: Fazer alguma coisa sozinha. E hoje tenho comigo o Zé Nuno.
0: Olá, Zé.
1: Agradeço uma grande salva de palmas.
0: Uma salva de palmas.
1: Menos
0: para
1: se estiverem a conduzir, se faz favor.
0: Isso não.
1: Aí não batam palmas, não. Só em casa.
0: Façam clap, clap, clap com o som.
1: Certo.
0: Então, temos momentos musicais pela frente, temos um disco novo, há quem diga que é o teu mais íntimo, queremos saber tudo sobre este relato de um coração confuso. O nome saiu-te assim rapidamente, sem dar por ela, como é que foi?
1: Era a única coisa que eu tinha, era este título, quando comecei, porque esta frase começou a ser cada vez mais forte e a ver comigo, e a confusão estava a instalar-se. Eu tinha este título, não tinha canção nenhuma, nem ideia nenhuma do que é que eu ia fazer e sequer se queria fazer. E depois de várias conversas com pessoas que eu confio e admiro, percebi dentro de mim que tinha que aprender. Obviamente temos sempre que continuar a aprender, mas eu não queria fazer um disco de uma pessoa que eu já não era.
0: Uhum.
1: E se eu fosse fazer um disco com aquilo que eu já sabia, eu ia fazer um disco com aquilo que eu já sabia.
0: Mais do mesmo? Tinhas essa aversão?
1: Eu acho que nós nunca
0: sem ser
1: é mais
0: uma coisa
1: do
0: negativa,
1: mesmo,
0: atenção.
1: Eu acho que nunca é mais do mesmo, porque eu não sou a mesma pessoa que eu era há 3 anos.
0: Certo.
1: Portanto, mas eu, a nível musical, aquilo que eu fui aprendendo até agora, não me iria dar alguma cor que eu ainda não tenho. E às vezes há cores que só se criam juntamente com outras.
0: Sim, outras.
1: Quando elas estão sozinhas, ficam aquelas.
0: Senão são só as cores primárias.
1: Exatamente.
0: E não tem graça nenhuma.
1: E depois de me juntar a malta que eu admiro muito, entre eles o Paulinho Mosca, que falámos várias horas, ele e todos os compositores, tivemos várias horas para tentar construir realmente canções e letras que eu precisasse dizer, que eu as fosse dizer durante os próximos 2-3 anos,
0: uhum.
1: Até porque há concertos que a malta vai, ou vai a todos, há alguma malta que vai a todos,
0: claro que
1: mas
0: sim.
1: Eu tenho que lá estar, nos concertos todos, e cada vez que eu digo as palavras que eu digo, e cada vez que eu canto as canções que eu digo, emocionalmente é sempre forte para mim, então eu queria mesmo ter mais ou menos uma noção do caminho, do que é que eu ia cantar. E esse caminho foi-se desenvolvendo no meio da confusão. A confusão tornou-se realmente um caminho. Os alarmes tocaram e deram-me a entender que se eu não sabia o que eu queria, provavelmente era porque não estava no sítio certo. E mesmo quando tu não sabes, é continuar a andar.
0: Ora, aí está.
1: E que foi o que aconteceu. Juntei o Tiago Paes Dias, de Amor Eletro, pai dos meus filhos, com o Gui Salgueiro, comigo, e os três produzimos este disco, baseado em ando ideias que eu já tinha, entre elas eu queria congas uhum. em todo lado, tive que ter obviamente o Gui e o Ricardo a dizer: Marisa, acho que já chega de congas.
0: Mas o toque do Brasil também?
1: Não, o toque do Brasil, que a minha intenção não era... todos nós, e por isso é que tão fixe a diferença, e fomos um povo que sempre ouviu música de todo lado.
0: Certo.
1: Se calhar não agora tanto, mas eu lembro-me quando eu era miúda ouvia-se música espanhola, francesa, uhum. alemã, italiana, brasileira, africana, e isso deu-nos, e que eu tenho bastante orgulho no nosso povo por isso, deu-nos uma liberdade muito grande de crescer e de aprender, porque tu só consegues aprender com alguém que te traz alguma coisa diferente,
0: senão...
1: e no Brasil as composições e a forma de compor, que é bastante diferente da nossa, há uma tendência de tu tentares ir buscar essa fórmula a cantar, ou como cantas um fado, diz buscar, quando não és fadista, e diz buscar algumas fórmulas uhum. para cantar fado, tens que dar aqueles trajeitos, tens que subir a voz

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3: Isto aqui, e falamos todos português. E eu acho que essa diferença é boa.
4: E enriquecedora também.
3: E enriquecedora, pá. Eu estar a cantar com o Camané, com o Rui Veloso, com o Paulinho Mosca, com o Monobloco.
4: É tudo de bom.
3: A confissão foi o caminho. Estou muito, muito feliz. Espero que os alarmes disparem também para vocês e que ouçam este disco como se fosse um livro, que sempre foi a forma como eu ouvi discos.
4: Então agora vamos ouvir um bocadinho desta confusão.
3: Vamos.
4: Vamos ouvir o Gente Aberta.
3: Certo.
4: Quer dizer assim umas palavrinhas só sobre a música em questão?
3: A música é a única versão do Relatos de um Coração Confuso. É uma versão de uma canção do Erasmo Carlos. Compositor inacreditável, na minha opinião, e porque eu precisava também desta mensagem no disco, e para bom entendedor, meia palavra basta.
4: Vamos
3: Gente aberta, se o amor chamar, nós vamos.
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0: Daniel, palmas, público! Este auditório tem público.
1: Tem. Tem. Obrigada, mãe!
0: Foi
1: canta
0: muito gostoso.
1: Connosco,
0: não
1: canto
0: nada, Marisa. Ela não estás bem.
1: Eu canto. Sério, por favor.
0: Eu canto cantar
1: as minhas. Gente aberta. Se o amor chamar, eu vou. É isso? Gente certa, gente aberta. Se o amor chamar, eu vou.
0: Vou, meu.
1: Palma! E eu também vou contigo. Vamos.
0: E agora
1: foi incrível. Está aqui a falhar um...
0: Eu sabes que eles não me deixam cantar.
1: Porquê?
0: Porque eu, por mim, eu cantava muito. Na verdade, Marisa.

0: É verdade.
1: Por
0: esta
1: favor.
0: Rádio não me deixam cantar o que eu queria.
1: A gente amanhã está cá. Que músicas é que tu queres?
0: Eu tenho que
1: eu
0: ter
1: faço
0: o vira.
1: Coros.
0: Tenho que ter vira.
1: Vira?
0: Tenho, eu sou minhota. Tenho que ter vira.
1: O vira, minhote. Vira, te canta uma alma do vira. Como é que a gente cantou?
0: Olha, queres que eu te cante a de Viana?
1: Por favor.
0: Vou-te cantar.
1: Por não favor. É assim. Pode, Isaac, dás-lhe um bocadinho de reverb. Só para ela, tu vais
0: deixa
1: adorar.
0: Ver, deixa ver se
1: espera, não, quando tiveres reverb, vais. Meu, não estás a perceber. É tipo magia.
0: Qual é a música? Espera. Ok, já está. Já está.
1: Estás com o reverb? Ah, o... fará assim. Ah,
0: ah, ah. Não, não estou, mas não interessa. Vamos embora.
1: Não estás?
0: Não.
1: Mas ele vai pôr. É porque. Olha,
0: olha lá,
1: ai,
0: máximo.
1: Estás a ver? Eu disse-te. Por isso é que eu canto, é só porque há reverb. Senão eu nem metia nisso.
0: Abriu-se uma nova porta. Ah, eu vou começar a fazer emissão com o reverb.
1: Opa, tu não achas isto incrível? Isto é. Pronto, vai.
0: Então vá.

0: Agora queres a inversão minhota também. Só domingo, só domingo!
1: Epá, fogo! Muito bom, alguma vez vinhas cantar?
0: Por acaso assim não?
1: Não,
0: eu sempre. Não, este foi a primeira vez.
1: E com reverb. Fogo.
0: Bom.
1: Impressionante.
0: Foco, foco!
1: Eu depois disto acho que não há mesmo mais nada. Gente certa é gente aberta.
0: Estás a ver?
1: Estás a ver.
0: De peito aberto para o mundo.
1: É isso.
0: Olha, vens cá e não conseguimos não te desafiar para uma versão, não é?
1: Certo.
0: Um dos teus. É, não é?
1: Eu acho que é um dos nossos.
0: Um dos nossos.
1: Jorge Palma eu nem quero dizer ídolo, porque essa expressão não é certa.
0: A referência também não é.
1: Não. O Jorge Palma é daquelas pessoas.
0: É um amor
1: que
0: maior.
1: Me fez feliz eu estar aqui, sequer, neste mundo. É daqueles presentes, tu vens para aqui e há coisas que são maravilhosas, outras mais ou menos. A música do Jorge Palma validou grande parte da minha existência, basicamente.
0: Eu acho que dizes mais do que isto é estragar.
1: Porque é
0: tudo, não é?
1: Porque eu digo-te, é muito difícil falar do Jorge sem. Porque a forma como ele escreve, as composições, a forma como ele toca, a autenticidade, todos os exemplos dos discos que eu ouvi do Jorge, tal como eu te disse, aquilo para mim era um livro.
0: Uhum.
1: E já disse isto nas entrevistas, por causa das minhas condições eu não consigo. Tive sempre muita dificuldade em ler. Por isso é constante poemas e de prefácios, porque eu não conseguia ler o livro todo. O Jorge Palma foi dos livros que eu mais li.
0: Ai, que bonito. Pronto. E que música é que nós vamos ouvir?
1: Obrigada, Jorge. Chama-se Canção de Lisboa.
0: Celebremos o Jorge Palma então todos os dias.
1: Por favor, palmas ao Palma.
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0: Isto foi só uma celebração em grande. Cantares aos palmas é sempre difícil, não é? A responsabilidade. Ah, mesmo tu, és uma estrela maior.
1: Não sou.
0: Tão querida.
1: Não sou, não.
0: És. Agora diz outra vez, não sou. És.
1: Não sou mesmo. Acho que a maior parte das pessoas que toda a gente tem dons e tem dentro de si capacidades para fazer aquilo que nos faz feliz, nem todos temos a oportunidade.
0: Verdade.
1: Portanto, não me ponho mesmo nesse sítio.
0: Olha, diz-me
1: o Jorge Palma é das canções mais difíceis de cantar, são as músicas do Jorge, emocionalmente, porque para mim são, como estava a dizer antes, têm um peso gigante. Tive a oportunidade de cantar para ele no Splay. Não consigo sequer explicar.
0: Eu
1: estava a cantar, ele olhou para mim, começou a cantar nos olhos, e eu acho que neste momento, naquele momento, fiquei pai com menos 30 neurónios, não sei. E quando nos pediram para fazer uma versão, eu quis fazer esta, até porque não cantei a música na totalidade no Splay.
0: E agora já está. E a toda
1: Pronto,
0: nossa.
1: Obrigada, Jorge, por tudo.
0: Obrigada a nós, a ti. Olha, como é que vai ser os próximos tempos? O que é que vais andar a fazer? Onde é que vais andar? Como é que nós sabemos? Estamos a par da sua vida.
1: Molotovs não vai dar.
0: Não vai dar.
1: Não há tempo agora. Nós vamos começar a nova tour para o mês que vem, com um cenário novo, com o Zé Nuno.
0: Zé, a dar tudo, hein?
1: O Zé Nuno vai entrar agora ia dizer
0: loucura.
1: O nome do nosso grupo do WhatsApp e não posso, esquece. Não, é péssimo.
0: Agora ficou tudo a pensar.
1: Esqueçam isso. Vai entrar no nosso grupo e vamos, obviamente, juntar coisas do meu primeiro disco, do EP, de coisas que eu fui lançando entre um e outro, mas basear-nos no que é este disco. E a história deste disco, são planetas diferentes entre cada canção, com cenário novo, com tudo, e com uma energia renovada, com mensagens novas que me estavam a fazer falta, e pode ser que confundam alguém também.
0: E a Marisa de sempre, que bom que é! Relatos de um Coração Confuso já está disponível. É começar a tratar da vida.
1: É, como é que se... É o quê? Ai, não, antes era votar. Não, é comprar.
0: É comprar. Neste caso,
1: não dá
0: o verbo
1: votar.
0: É comprar. Mas é votar num estilo de vida melhor, que é ouvir música da Marisa Lixe.
1: Tão linda. E a do Minho.
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0: E agora de volta ao estúdio e à nossa Cláudia Capela. Desculpa o atraso, Cláudia.
4: Foi um verdadeiro bálsamo.
0: Não foi?
4: É
0: que
4: verdade,
0: delícia que é
4: verdade.
0: A nossa
4: ouvir
0: Marisa.
4: A Marisa e ouvir-se a ti também. Gostei muito. E depois desta manhã, extremamente atribulada.
0: É verdade.
4: Foi muito bom.
0: Que
4: muito
0: bom. 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
4: Felizmente, melhorias na cidade do Porto neste momento. Infelizmente, com um novo acidente na via de cintura interna no sentido Freixo a Rábida, entre o Nó de Bom Jó e o Estádio do Dragão. Acabo de receber essa informação. Via central ocupada. O trânsito nesta zona ainda está condicionado na VCI Freixo a Rábida. Também ainda com alguma resistência na passagem pela zona de Francos Boa Vista em direção à Rábida, mas já com muito menos demora, uma vez que foi resolvido o acidente que marcou amanhã no início da A1 na Afurada, em Vila Nova de Gaia, e por isso a saída da cidade do Porto para Gaia nesta ligação já melhor, e também através da Ponte do Freixo. Nos últimos minutos ficaram resolvidos dois acidentes, um antes do tabuleiro e o outro logo na zona de Oliveira do Douro. Há trânsito ainda compacto na Autoestrada do Norte no sentido Sul-Norte, para para chegar à Invicta, a partir da zona de Coimbrões, Canidelo, ainda há alguns abrandamentos para o tabuleiro e depois na via de cintura interna, a Rábida Freixo até ao Nó de Francos e também ainda compacto no final da A3, a entrada na VCI e na Avenida AEP. Já em Lisboa não há ainda alterações. Atenção à situação no sentido de Lisboa-Sintra no IC19. Na sequência do acidente desta manhã no início do viaduto de Terceira, ainda se vão proceder a trabalhos de remoção, limpeza e reparação e por isso o trânsito continua a ser desviado. Saída para Terceira, acesso à rotunda das Seleções e por isso acumulado a partir do Nó da Amadora até ao local do acidente de Lisboa para Sintra. Sentido inverso, só abrandamento no local. Uma das alternativas, A5 também ainda com alguma resistência na zona do Estádio Nacional no sentido Lisboa-Cascais. E para mais informações ao longo do dia 820-2010, bom fim de semana.
0: Obrigada, Cláudia. Bom fim de semana para ti também. 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Vamos lá espreitar o fim de semana. Começamos já por aí. Sábado e domingo com céu pouco nublado ou limpo, com mais nuvens no litoral norte e centro, sobretudo de manhã. O vento vai sentir-se mais na costa oeste durante a tarde, sobretudo no domingo. Para hoje, céu pouco nublado ou limpo, mas de facto sim, amanhã foi mais nublada no litoral, o sol no resto do país. À tarde pode haver chuva pontual no interior e vento mais forte na costa. Vamos ver. Ponta Delgada, 20 de máxima para hoje. Aveiro, 22. Viana do Castelo, Porto e Funchal, 23. Leiria, 25. Coimbra, Sines e Sagres, 26. Braga, Guarda, Lisboa e Faro, 29. Viseu, 30. Vila Real e Santarém, 31. Setúbal, 32. Bragança, 33. Porto Alegre, 34. Castelo Branco, 35. Évora e Beja, 36 graus de máxima. 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Eu sou a Ana Moreira, toca agora os Take That. Bom.

0: Take That nas manhãs da M80, 15 minutos para as 11. Seja bem-vindo. Antes da nossa Ana Bernardino e as suas sugestões para o fim de semana, ainda vamos falar sobre o AGA School Jazz. O festival está quase a chegar, em julho, e vamos recordar com a Sofia os Cabeça de Cartaz.
1: Minuto AGA School Jazz.
2: 2026 é definitivamente um ano de expansão para o festival, vejamos. Número de noites, 8 em vez das habituais 7. O espaço destinado ao lounge e food court está também maior. O investimento nas medidas de mobilidade e sustentabilidade crescem. Há uma nova entrada de acesso ao recinto junto da Marina de Cascais. Os três vencedores do concurso de talentos AGA School Jazz by Smooth FM recebem um prize money de 2 mil euros, atribuído pela AGA, e um troféu da Câmara Municipal de Cascais. Outra novidade desta edição é a interpretação em língua gestual portuguesa e coletes de vibração disponíveis para a comunidade surda em alguns concertos. O palco Lazy Sundays vai poder receber mais público, uma vez que irá decorrer no Parque Marechal Carmona, com entrada livre a partir das 5 da tarde. No todo, pode contar com 32 concertos, 4 por noite e 3 Lazy Sundays. Julho está ao virar da esquina. Relembro os Cabeça de Cartaz do AGA School Jazz 2026. Dia 8, Gilberto Gil. Dia 14, David Byrne, concerto esgotado. Dia 15, Lyle Carner. Dia 18, Jamiroquai, concerto esgotado. Dia 22, Diana Krall. Dia 25, Franz Ferdinand. Dia 29, Caesar Sisters. Dia 31, Chet Faker.

0: E nós não vamos a lado nenhum sem ouvir as dicas da nossa Ana Bernardino. Olá!
1: Olá, olá. E olha, vamos ter algumas sugestões muito engraçadas para este fim de semana, a começar já este sábado, com uma possibilidade de fazer uma aula de yoga no meio da estrada. Aproveitar também o espaço de leitura, até provar mini crepes.
0: Oi!
1: Que eu gosto muito. É em Alcântara, em Lisboa. Trata-se de um novo projeto comunitário que tem como objetivo fechar as ruas da zona de trânsito durante um dia, para permitir que os moradores se possam divertir ao ar livre. O primeiro evento do Ruas, é assim que se chama este projeto, acontece já este sábado e vai encerrar temporariamente, apenas durante o dia de sábado, o troço entre os números 72 e 80 da Rua dos Lusíadas. O objetivo é transformá-lo das 9 da manhã às 6 da tarde num espaço de brincadeira, de convívio, fechado ao trânsito, e até tem um espaço dedicado à leitura, que é delicioso.
0: E por falar... Mete leitura, na verdade, e levanta logo as orelhinhas.
1: E por falar de leitura, tenho que falar da Feira do Livro.
0: Claro.
1: Já está de portas abertas, digamos, embora esteja ao ar livre. É sempre giro dizer portas abertas e depois está ao ar livre. Em Lisboa, são mais de 3.200 atividades. É inimaginável.
0: Não há tempos mortos.
1: Não há tempos mortos. Há tudo. Há desde cinema, há apresentações de livros, há autógrafos, atividades para os miúdos, para os menos miúdos. Há de tudo. E entre estas atividades está, por exemplo, a apresentação do livro Os Oceólicos, do nosso Gonçalo Palma.
0: É verdade.
1: É já amanhã, meio-dia, no pavilhão da Atlantic Books, e no caso da Susana Romana, que também vai lá estar, é no dia 6, às 11h30.
0: E o Paulo só não estará porque marcou férias, porque
1: quem,
0: ele foi
1: quem
0: convidado.
1: Se lembra? Quem se lembra?
0: Por causa do livro dele andar à trela.
1: Mas também... E não há problema nenhum, é passar por lá, olhar o livro, folhear, que é sempre muito, muito interessante aquele livro. Uma imagem solidária pode ser vista na Fundação Portuguesa das Comunicações, destinada às receitas. As receitas são destinadas ao Centro de Recuperação Infantil de Ferreira dos Êxeres, que ficou parcialmente destruído durante as tempestades da Kristen. São 70 imagens de fotógrafos portugueses. E o que é este projeto? Este projeto consiste na doação de uma fotografia de cada um destes fotógrafos. São 70 fotografias doadas, que depois serão adquiridas por um valor mínimo de 20 euros, e as receitas depois destinadas ao Centro de Recuperação Infantil de Ferreira do Zezera. A Feira Internacional de Arte Contemporânea, a Arco Lisboa, está de regresso à capital até domingo. Cordoaria Nacional, 83 galerias de 17 países, 30 portuguesas, 53 estrangeiras, e vão estar a exibir obras de 470 artistas de todo o mundo. Portanto, também vale a pena passar por lá. Ainda por Lisboa, Mostra da Arte Pública Póster, de regresso às paredes de Marvila, em Lisboa, a partir de amanhã, com a pintora Daniela Guerreiro, o artista plástico Binal e os fotógrafos Francisco Gomes e Tiago Miranda, entre muitos criadores convidados. Muito giro. Outra sugestão passa pelo Cine Capitólio Rooftop.
0: Ai, rooftop, nós, a gente gosta.
1: É muito chique. Eu vou só regressar um bocadinho ao passado. Entre as décadas de 30 e 60 era muito comum, do século passado, o terraço do Capitólio ser um espaço de cinema ao ar livre. Uma programação chamada Jardins de Verão. E agora, mais de 60 anos depois, este projeto está de volta. Este projeto com algumas atualizações.
0: Sim, sim.
1: É algo parecido. O ciclo de cinema ao ar livre está instalado no terraço do Capitólio, com espreguiçadeiras, com mantas para as noites frescas, pipocas, bebidas, muitos filmes. Hoje pode assistir a Cenetes, Porcos e Diana.
0: É dos meus filmes favoritos, adoro Cenetes.
1: Então eu passava
0: uma
1: lá.
0: Das personagens que eu mais gosto de Brad Pitt. Adoro.
1: Imagina ver um filme que se adora com as pipocas, uma espreguiçadeira e uma mantinha.
0: Perfeito, é dos melhores filmes que alguma vez pode ver.
1: E as noites são deliciosas, estão deliciosas, portanto é passar por lá. A terminar, Ericeira, Vinho e Jazz.
0: Tem uma amiga que mandou uma mensagem logo: vens à Ericeira, que não sei o que vai se passar, o que é que vai lá acontecer?
1: Vai acontecer a tudo que envolve música, vinho e gastronomia.
0: Olha que bem!
1: O que é que nós podemos crer? E a paisagem lindíssima da Ericeira.
0: Tem tudo de bom.
1: Portanto, é passar por lá amanhã, com aquele espírito de relax, de fim de semana. Um bom vinho, há provas de vinho.
0: Ai!
1: Há provas de vinho, portanto. E aproveitar-se e olhar para aquele
0: ainda por cima vai estar solinho.
1: Não achas? É o cenário perfeito para um bom fim de semana.
0: Obrigada, Ana Bernardino. Que seria das nossas sextas-feiras sem ti, minha querida? Muito,
1: era a mesma
0: muito.
1: Coisa.
0: Não era mesmo. Recordar ainda o quê? 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Já a seguir vem Aqua com Barbie Girl.
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4: 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Agora sim, os Aqua com Barbie Girl nas manhãs da M80.
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3: Já passam um minuto das 11 da manhã. Vamos às notícias. Mónica Baltazar, bom dia. Há novas buscas da Polícia Judiciária.
4: Bom dia. A Polícia Judiciária está a fazer esta manhã buscas domiciliárias a responsáveis da Carris e da empresa de manutenção de elevadores da Glória, relacionadas com a investigação ao acidente que no ano passado fez 16 mortos. Uma notícia que está a ser passada pela CNN Portugal e CMTV. A operação envolve mais de 20 inspectores. A Carris já garantiu em comunicado que está a colaborar com as autoridades. A Comissão Nacional de Proteção de Dados defende que deve ser divulgado quem financia os partidos, mas só a partir de valores relevantes e que possam ser atualizados periodicamente. O Jornal Público escreve hoje que a Comissão quer um modelo transparente e equilibrado que não obriga a expor dados sensíveis sem necessidade do entendimento. É para que seja revelada apenas a informação estritamente necessária, o nome do doador, o montante, data e natureza, já o número de contribuinte, morada, contactos e dados bancários não devem ser revelados. Já tem mais de 5.600 assinaturas a petição lançada pela Associação Portuguesa de Cuidados Paliativos, que pede um reforço urgente dos cuidados paliativos em Portugal. Catarina Bazes, presidente da Associação, explica que faltam equipas.
5: As equipas que deslocam dentro dos hospitais e que vão ver os doentes que estão internados, quer as equipas que estão na comunidade e que podem dar um suporte e um acompanhamento a quem está em casa, mas também nas estruturas residenciais para pessoas idosas, os lares, nas unidades de cuidados continuados, enfim, em todos os contextos onde as pessoas estão e precisam de cuidados. Quando não há um suporte e um acompanhamento a este nível, há sofrimento muito mais exacerbado, há muito mais incerteza, muito mais recursos ao serviço de urgência, pressão nos serviços de saúde, que estão a ser utilizados por estes doentes, mas que não estão a garantir os cuidados que eles precisam.
4: Os números indicam que todos os anos morrem entre 70 a 85 mil pessoas sem acesso a cuidados paliativos. Em contagem decrescente para o início do Mundial de Futebol, a M80 apresenta hoje mais um episódio do podcast Classe Mundial. Uma das histórias de Rui Águas está relacionada com uma almofada.
6: Eu, em termos de camisolas, sempre fui um dá camisolas, amigos que me pediam, eu ia dando. Portugal e Inglaterra, eu estava no banco, não fui utilizado. E quando Portugal marca o golo, os mexicanos têm um hábito de mandar papelinhos e mandar coisas para o ar quando há golo. A almofada vem ter perto de mim. E eu agarrei na almofada e fiquei com ela até hoje. Tenho
7: está guardada, essa
6: casa.
7: Está guardada.
6: E foi a minha recordação especial.
4: Rui Águas é o protagonista deste episódio do podcast Classe Mundial, uma conversa com o jornalista Paulo Rico, que pode ouvir no site da M80.
3: Não, gostei da expressão. Eu sempre fui um da camisolas. Mónica, até daqui a uma
4: até
3: hora.
4: Até já.

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19: 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E é sexta-feira, bom dia, está toda a gente contente com o facto de ser sexta-feira ou sou só eu? Deve haver mais gente, certamente. Então vamos lá que hoje estamos aqui a falar de uma grande novidade sobre a festa M80, já lá vamos. A seguir falo-lhe também do tempo, que vai estar quente, sim, dá para fazer planos. E claro, a música da M80 é sempre garantida. Ship Trick, já a seguir com I Want You To Want Me e depois os The Weasel.
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0: Yeah. Vamos fazer um yeah ao tempo para hoje também, porque vamos ter céu limpinho, não é? Aquele mood de, ai, é sexta-feira e o tempo está tão bom que isto até pede esplanada. Mas atenção, no litoral, aquele clássico português por vezes, não é? Que é alguma neblina, enfim, para a tarde diz que também vão aparecer algumas nuvens, mas ainda assim, Lisboa com máxima de 29 graus, já dá para reclamar até do calor, não é? Nós passamos rapidamente do, ai, esta primavera estranha para, ai, está tanto calor. Para o Porto, a máxima é de 24 e para Faro, 25. Resumindo, hoje não sai à rua quem não quer mesmo. A seguir, há mais música. Mas primeiro... Já sabe da novidade da festa da M80, já sabe, não é? 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

0: do Canadá, Tom Cochrane, a fechar as seis músicas seguidas desta hora na M80 com Life is a Highway. E porque é sexta-feira, estou já assim, menos com receita e mais música. Já a seguir às Spice Girls com Say You'll Be There, também Mamonas Assassinas e muito mais para continuar a ouvir aqui na Rádio dos Clássicos. Boa sexta-feira.
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2: Oh, Vandinha.
3: Sim.
2: Bom dia.
3: Bom dia.
2: Estavas a dizer que no litoral vão aparecer umas nuvens.
3: Disse
2: não,
3: há pouco.
2: Amor, elas então já cá estão. Olha, isto de antes era tudo pinhal. Vai um carro a ultrapassar-me porque eu vou devagar. Estás a ver o que a gente faz a conduzir? Estás a ver? Eu vou, estou a passar da Praia da Vieira para o Pedrógão. Isto aqui de antes era tudo pinhal, com os incêndios foi como foi. E agora a tempestade, as poucas árvores que existiam foram à vida. Dali é a praia, mas tem as dunas à frente, não é? Ali é a praia do Pedrógão e, como vês, as nuvens já cá estão.
3: Pois é, estou a ver o vídeo, estou a ver o vídeo.
2: Biológicas, a nuvem já se antecipou à coisa, já chegou aqui ao litoral. Pá, é um bom trabalho.
3: Obrigada, o vídeo que a Rita enviou. Obrigada pela atualização meteorológica, Rita. Um beijinho, boa viagem e bom fim de semana.
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parabéns a Mel B das Spice Girls. Ganhou a alcunha de Scary Spice por aparentemente ser muito controladora nas sessões fotográficas. Ficou conhecida nos anos 90 graças ao sucesso gigante das Spice Girls. Com o fim da Girls Band, seguiu uma carreira a solo na música, tem uma carreira na televisão e também é uma voz ativa em defesa das vítimas de violência doméstica. Há mais música na M80 com Spice Girls.

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0: agora as notícias, quando passam já um minuto do meio-dia. Mónica Baltazar baixou a taxa de desemprego em Portugal.
1: Fixou-se em 5,7% em abril, abaixo dos 5,8% de março e menos meio ponto percentual do que no mesmo mês do ano passado. É o que indicam os dados provisórios do Instituto Nacional de Estatística. Já sobre a economia portuguesa, o INE indica que cresceu 2,3% no primeiro trimestre em relação ao mesmo período do ano passado. A Polícia Judiciária está a fazer hoje buscas relacionadas com o descarrilamento do elevador da Glória em Lisboa. A Procuradoria-Geral da República confirmou à M80 que as buscas estão a decorrer, nomeadamente a um posto de trabalho na Carris. No terreno estão mais de 20 inspectores da Polícia Judiciária. O descarrilamento do elevador da Glória, em setembro do ano passado, fez 16 mortos. A toma de vacinas em farmácias é um dos pontos que mais ajudam o SNS a poupar. É um dos dados revelados pelo estudo do valor da rede de farmácias em Portugal. A poupança devida às vacinas é de pelo menos 35 milhões de euros, como adianta o investigador Pedro Brinca.
2: Mais de 70% das vacinas são ministradas em farmácias. Se estas vacinas tivessem que ser ministradas nos centros de saúde, nos hospitais, estamos a falar de cerca de 35 milhões de euros, uma estimativa muito conservadora, que o Sistema Nacional de Saúde teria que gastar para dar suporte à execução de todas essas vacinas. Por exemplo, uma questão da dispensa de medicamentos hospitalares em proximidade, que é um regime que está a ser desenvolvido, também se poupa quer aos utentes a ida aos hospitais e poupam-se custos aos hospitais com o processamento e agenciamento e atendimento dos doentes que precisam desses medicamentos.
1: O investigador Pedro Brinca, ouvido esta manhã pela M80. O preço dos combustíveis deve descer perto de 10 cêntimos na próxima semana. É previsão de fonte da Associação Nacional de Revendedores de Combustíveis, feita à M80. Quer a gasolina, quer o gasóleo, deve descer 10 cêntimos por litro. Se o governo alterar o desconto sobre o ISP, os preços podem não descer tanto quanto o que está previsto. Quanto ao trânsito, a esta hora, na área de Grande Lisboa, a circulação ainda está interrompida no IC19, com o desvio na saída para Terceira. No sentido de Lisboa-Sintra, ainda decorrem trabalhos na sequência de um acidente no viaduto de Terceira. O trânsito está condicionado a partir do acesso do Hospital Amadora Sintra. Para mais informações, pode usar a linha grátis da M80, o 820-2010.
0: Mónica Baltazar, não te desvies e volta ao estúdio dentro de uma hora. O caminho é sempre o mesmo e está livre, está desimpedido.
1: Combinado.

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18: Então, boa tarde, que já passa do meio-dia, não é? Boa sexta-feira, não sei se é esta hora que já começa a pensar assim. Ai, se calhar hoje vou conseguir sair um bocadinho mais cedo, mas depois nunca conseguimos, não é? Boa sexta-feira, deixe-se ficar com a M80. A música aqui dá sempre uma ajudinha e já a seguir, Just Can't Get Enough, os Depeche Mode. 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

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E o mínimo, 21.000, hein? 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A seguir a Outfield, Cher, a Rádio Macau, Fairground Attraction, Seu Jorge e também New Order. Boa sexta-feira.

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3: Uma das coisas que eu gosto é saber que a malta do carro do lado está a ouvir a mesma música, porque estamos todos a dançar igual.
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3: 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Aqui, boa tarde, M80, e obrigado, Vasco de Lisboa.
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0: Order com Blue Monday na sexta-feira. Blue Monday, eu disse Blue Monday. Blue Monday na sexta-feira, que é o dia mais onde há mais música, mais energia. Olha, e por falar em energia, prepare-se, porque isto não vai ser um concerto, vai ser um evento histórico com muitas guitarras. Iron Maiden, nota-se o meu entusiasmo, sou fã da banda. Então, 7 de julho, Estádio da Luz, imagine isto, palco gigante, Eddie de volta, a mascote sempre da banda, não é? Fãs que sabem as letras todas de cor, sabem melhor as letras do que o nome dos ex-colegas da escola. Acho que estou a falar de mim. Não é nostalgia, isto é quase uma religião, vamos todos ver os Maiden. E claro que trago uma música da banda para recordarmos já a seguir. Fico por aí, está em boa companhia, acho eu, não é? Mas olha, também se não estiver, pode reclamar no nosso WhatsApp. 910-25-8080. É assim, não é? Eu quando tento dizer isto bem. 910-258-081. Olha, como quiser. Sabe o número melhor que eu, não sabe? Então envie mensagem. E agora vamos lá ver aqui uma coisa. 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
2: Ora, vamos voltar aqui ao WhatsApp da M80, porque alguém hoje ouviu uma música que estava mesmo a precisar de ouvir. Não foi, Elsa? Olá.
3: Olá, Wanda. Olá, M80. Olha, esse tema da Cher, Strong Sim. Enough, veio mesmo a calhar hoje, porque é hoje o dia da assinatura do meu divórcio. Beijinhos.
2: Obrigada pela partilha, Elsa, e muita sorte, muitas felicidades nesta nova fase. 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

0: Iron Maiden M80 e a não perder em julho no Estádio da Luz. Estou a ver que não sou a única fã da banda por aqui, porque entretanto o WhatsApp ficou cheio de mensagens deste tipo. Vamos lá ouvir.
1: Obrigado, banda.
0: Nada.
1: Esse som é qualquer coisa espetacular.
0: Que bom, que bom. Obrigada pela mensagem. E vamos voltar à música, já só faltam 7 minutos para a 1 da tarde. Tenho só que carregar aqui num botão, que é para isto.

um dos artistas mais influentes do rock britânico, muito pelo trabalho que fez nos Oasis. A rivalidade entre os irmãos levou a que a banda não durasse muito, mas em 2025, 15 anos depois e para a alegria dos fãs, os irmãos Gallagher voltaram aos palcos para cantar as canções mais icónicas dos Oasis. Há mais música na M80 com Oasis.

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1: Muito obrigada, João Vaz. Agora, a fazer-me companhia nas notícias, está a Mónica Baltazar. Mónica, foram confirmados os dados sobre o crescimento da economia.
3: O Instituto Nacional de Estatística confirma que a economia portuguesa cresceu 2,3% no primeiro trimestre em relação ao mesmo período do ano passado. Já em relação aos últimos três meses, houve uma estagnação, um início de ano afetado devido ao comboio do tempestade e à guerra no Irão. Já a taxa de desemprego fixou-se em 5,7% em abril, abaixo dos 5,8% de março e meio ponto percentual do que no mesmo mês do ano passado. A Procuradoria-Geral da República confirma as buscas na Carris relacionadas com o acidente do elevador da Glória em Lisboa, em setembro do ano passado, e que fez 16 mortos. Também a Carris confirma que estão a decorrer buscas judiciais na sede da empresa, em Santo Amaro, no Conselho de Oeiras, a empresa grande que está a colaborar com as autoridades. Mais de 97% das pessoas que foram no ano passado a uma farmácia pedir ajuda com sintomas ligeiros resolveram ali o problema. Apenas 2% precisaram de seguir para consultas médicas. É uma das conclusões de um estudo divulgado hoje. O investigador Pedro Brinca, um dos coordenadores do estudo, disse à M80 que os dados mostram que, na dúvida, vale a pena ir à farmácia.
4: Eu acho que há aqui um certo efeito de seleção, não é? Ou seja, as pessoas partirem uma perna, não lhes passa pela cabeça ir a uma farmácia e perguntar se vão ir a um hospital, não é? Porque naturalmente que as situações graves, essas são todas encaminhadas para o hospital. Mas quando as pessoas têm dúvida se realmente é uma situação que requer um cuidado mais profundo, ou se é algo que possa ser despistado no âmbito de uma farmácia, quando essa dúvida existe, as pessoas então vão a uma farmácia. E aquilo que os números mostram é que, na esmagadora maioria dos casos, essa dúvida tinha legitimidade, tinha razão de existir, e é clarificada e assumida diretamente ao hospital.
3: Quase 500 mil de situações clínicas ligeiras foram resolvidas no ano passado nas farmácias comunitárias. A menos de 2 semanas do início do Mundial de Futebol, hoje há novo episódio do podcast Classe Mundial. O convidado é Rui Águas, que esteve no Mundial de 86 no México, num estágio com muitas peripécias.
5: A primeira equipa, a primeira seleção a viajar para o México fomos nós. 25 dias no México, sem família e com as condições de treino que nós tínhamos, foi, desde logo, um tiro no pé. Foi a primeira vez que eu vi um campo inclinado. Depois levaram-nos levaram-nos em determinada altura, por causa da altitude, da teoria da altitude, para um campo pior ainda, lá realmente alto. Enfim, não tinha descrição. Nós recusámos voltar àquele sítio porque era mau demais.
3: É um excerto da conversa entre o Paulo Rico e Rui Águas, que pode ouvir na íntegra no site M80, no Rail e nas plataformas habituais de podcast.
1: Mónica, já sabes que para mim também és de classe mundial, portanto, olha, conto contigo daqui a um
3: ano. O piso não está inclinado, felizmente.
1: Não, podes vir a direito.

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1: E chegou a hora de almoço desta sexta-feira, hora de almoçar ou de fingir que ainda não tem fome, não sei, a escolha é sua. Já a seguir falo-lhe de mais planos para o verão, de uma festa onde o passado volta em bom. Certamente com uma grande playlist, que é o que temos também por aqui à sexta-feira. E para começar esta hora, Bad Case of Loving You, Robert Palmer.
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0: Diana Ross na M80, de longe, a música da sua vida. E hoje temos estado a falar muito daquela que pode ser muito bem a festa da sua vida, não é? Com muitas novidades. Mas para já, quero dizer-lhe também que, para além da festa M80, a primavera e o verão vêm carregadinhos de concertos, sempre, sempre com a sua rádio preferida, que é M80, muito bem, ouvi desse lado. Então, Scorpions, Jamiroquai, Diana Krall e até Genesis em versão orquestra, ou seja, há concertos suficientes para usar aquela frase clássica. Ai, se calhar, entretanto, meu telefone está a tocar distraindo-me, peço desculpa. O que é que eu ia dizer? Usar aquela frase, não é? Que dizemos muito, ai, se calhar este mês exagerei, mas é bom, não é? A seguir, há mais música com Lenny Kravitz, Are You Gonna Go My Way?
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Faz uns anos, Francis Rossi, vocalista e guitarrista do Status Quo, a banda que fundou no início dos anos 60. Durante várias décadas, conseguiu tornar o Status Quo numa das bandas mais queridas do rock britânico e, com vários sucessos, a conquistar um lugar no top. O último concerto da banda foi em agosto de 2024, mas Francis Rossi continua a carreira a solo. Há mais música na M80 com Status Quo.

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2: E está na hora das notícias, já são 2 da tarde. Mónica Baltazar, Carlos Moedas já reagiu às buscas na Carris.
3: O Presidente da Câmara de Lisboa diz que as buscas da Polícia Judiciária ligadas ao acidente do elevador da Glória são bem-vindas. Em declarações à CMTV, Carlos Moedas defendeu que apurar a verdade é essencial por respeito às vítimas.
4: Este trabalho é essencial, nós temos que apurar toda a verdade por respeito a todos aqueles que faleceram, a todos aqueles, esta tragédia que aconteceu à nossa cidade, e portanto esta investigação é bem-vinda. Ela é crucial. Como sabe, nós lançámos aquilo que foi uma auditoria interna na Carris. Eu também quis que a Carris, e pedi isso à Carris, fazer uma auditoria externa que também está em curso. Depois há todo o relatório do governo com o chamado GPIAF, que sairá, penso eu, segundo as datas que nos foram indicadas, em setembro. E portanto nós temos que apurar toda a verdade. E apurar toda a verdade tem também aqui um papel muito importante do Ministério Público. Portanto eu felicito o Ministério Público por estar a atuar.
3: A Polícia Judiciária está a fazer buscas na Carris e na empresa que estava responsável pela manutenção do elevador. Já à data do acidente, morreram 16 pessoas no acidente do elevador da Glória em setembro do ano passado. O Ministro da Administração Interna garante que vão continuar a ser reforçados os meios no controle de fronteiras dos aeroportos. A partir de hoje, a PSP tem mais 48 agentes e mais postos no controle de fronteiras do aeroporto de Lisboa. Luís Neves diz que este reforço de meios vai continuar no verão.
5: Temos mais 18 posições na fronteira, temos mais 14 e-gates que estarão a ser montadas, umas já foram, trabalhámos durante a noite para ter este equipamento e por isso temos mais gente aqui já colocada por parte da Polícia de Segurança Pública e, como sabem, nós já o dissemos, no início de julho teremos 360 pessoas, 360 profissionais da PSP em todos os aeroportos, em Lisboa teremos 140. Por isso, tendencialmente, esta operação será positivamente muito melhor do que foi até agora. Não queremos dizer que não possa haver um ou outro dia em que possa ocorrer alguma falha do ponto de vista tecnológico.
3: Declarações do ministro Luís Neves na última hora. O tenista português Nuno Borges terminou a participação no Roland Garros, na vertente de singulares. O número 1 nacional perdeu esta manhã a terceira ronda contra o russo Andrei Rublev por 3-7-0. Os 3-7 em tie-break. No Grand Slam de Paris está ainda um português, Jaime Faria, que joga amanhã a terceira ronda frente ao norte-americano Taifo.
6: Olha, tu também terminas a tua participação aqui no Grand Slam da rádio. E bom fim de semana, Mónica. Até segunda.
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4: Cá estou, obrigada por estar desse lado. Já passou 9 minutos das 2 nesta tarde de sexta-feira. Já estará aqui? A fim de semana, é verdade. Já a seguir, cool jazz e dinheirinho que pode cair no bolso de alguém hoje. Vai cair certamente, porque o Show Me the Money tem prémio garantido. Mas já lá vamos, para já.
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4: ABC, The Look of Love.

0: do GNR. É isso. Vamos ao Minuto AGAs Cool Jazz com a Sofia Moraes e sonoplastia do Nuno Caixeira. Ora, hoje recordamos os cabeças de cartaz, até porque já existem noites esgotadas, e as várias novidades deste ano no festival mais cool do verão. Ora, ouça lá.
1: Minuto AGAs Cool Jazz. 2026 é definitivamente um ano de expansão para o festival. Vejamos. Número de noites, 8 em vez das habituais 7. O espaço destinado ao lounge e food court está também maior. O investimento nas medidas de mobilidade e sustentabilidade crescem. Há uma nova entrada de acesso ao recinto junto da Marina de Cascais. Os três vencedores do concurso de talentos AGAs Cool Jazz by Smooth FM recebem um prize money de 2 mil euros atribuído pela AGAs e um troféu da Câmara Municipal de Cascais. Outra novidade desta edição é a interpretação em língua gestual portuguesa e coletes de vibração disponíveis para a comunidade surda em alguns concertos. O palco Lazy Sundays vai poder receber mais público, uma vez que irá decorrer no Parque Marechal Carmona, com entrada livre a partir das 5 da tarde. No todo, pode contar com 32 concertos, 4 por noite e 3 Lazy Sundays. Julho está ao virar da esquina. Relembro os cabeça de cartaz do AGAs Cool Jazz 2026. Dia 8, Gilberto Gil. Dia 14, David Byrne, concerto esgotado. Dia 15, Loyal Carner. Dia 18, Jamiroquai, concerto esgotado. Dia 22, Diana Krall. Dia 25, Franz Ferdinand. Dia 29, Caesar Sisters. Dia 31, Chet Faker.
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Linkin Park. Quem não conhece? Mas se há por aí alguém que não conheça, fica aqui um pequeno resumo. Banda norte-americana, formada em 1996 na Califórnia, tornou-se uma das mais influentes dos anos 2000. O nome da banda tem uma história, foi quase outro, antes de se chamarem Linkin Park. Tinham o nome Ivory Theory, que depois acabou por se transformar no título do primeiro álbum. Quando decidiram mudar, quiseram usar Linkin Park, um parque em Santa Mónica, nos Estados Unidos da América, mas como o domínio do site já estava ocupado e caro, adaptaram a grafia para Linkin Park, que acabou por se tornar icónica. Tiveram um papel fundamental na popularização e evolução do new metal, sendo frequentemente apontados como uma das bandas que levou o género ao grande público. Antes dos Linkin Park, é verdade, o new metal já existia, com bandas como Korn, Deftones ou Limp Bizkit, mas com Ivory Theory 2000, os Linkin Park tornaram o new metal mais acessível, conquistaram as rádios, a televisão, o público mais mainstream e ajudaram o género a vender milhões de discos em todo o mundo. Aliás, Ivory Theory é um dos álbuns de estreia mais vendidos de sempre. Vamos então ouvir os Linkin Park hoje na minha playlist com

0: Family Sissa Sledge na M80 e desta gosta, gosta certamente. E com Sissa Sledge fecharam as seis músicas seguidinhas desta hora. Daqui a nada há mais, temos as Spice Girls no Há Mais Música, porque será, fico para ouvir, mais à frente os Azeitonas e ainda trago mais umas quantas que ainda estou consigo até às 16h, mas para já trago aqui um recadinho. Então, do que é que eu quero falar agora? 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
2: Hoje é dia de dar os parabéns a Mel B das Spice Girls. Ganhou a alcunha de Scary Spice por aparentemente ser muito controladora nas sessões fotográficas. Ficou conhecida nos anos 90 graças ao sucesso gigante das Spice Girls. Com o fim da Girls Band, seguiu uma carreira a solo na música, tem uma carreira na televisão e também é uma voz ativa em defesa das vítimas de violência doméstica. Há mais música na M80 com Spice Girls.

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3: E agora temos o Rui Tomás nas notícias às 3 da tarde. Boa tarde, Rui. Foi reforçado o controle de fronteiras nos aeroportos.
4: Boa tarde. Começou esta sexta-feira o reforço do controle de fronteiras nos aeroportos portugueses. Serão mais 48 agentes durante este mês de junho. Chegam outros 300 em julho. Confirmação feita pelo Ministro da Administração Interna, Luís Neves.
5: Hoje já ocorreram 22 pessoas aqui, que é excelente, para as posições. E durante os próximos dias ocorrerão mais meios. Portanto, nesta primeira fase, serão 48 profissionais que aqui serão colocados e que serão uma ajuda fundamental para o desenvolvimento positivo desta operação.
4: O Governo garante que os efeitos já são visíveis. O Ministro das Infraestruturas e Habitação, Miguel Pinto Luz, fala numa redução para metade do tempo de espera.
6: É um sistema que a Europa está a aprender, toda a Europa está a aprender e, portanto, nós atingimos agora um ponto em que podemos afirmar com otimismo aquilo que vai melhorar e dizer-vos os números que hoje temos, hoje de manhã, no pico da manhã, 50% menos do tempo de espera em fila.
4: Foram ainda criados mais 14 balcões eletrónicos para evitar as filas para os passageiros de fora da União Europeia. São as primeiras reações de Carlos Moedas às buscas da Polícia Judiciária relativas ao incidente com o elevador da Glória e diligências que decorrem na Carris e na empresa responsável pela manutenção à data do acidente. À CMTV, o Presidente da Câmara de Lisboa defendeu a operação do Ministério Público.
7: Este trabalho é essencial, nós temos que apurar toda a verdade por respeito a todos aqueles que faleceram, a todos aqueles que esta tragédia que aconteceu à nossa cidade e, portanto, esta investigação é bem-vinda, ela é crucial. Como sabe, nós lançámos aquilo que foi uma auditoria interna na Carris. Eu também quis que a Carris, e pedi isso à Carris, fazer uma auditoria externa que também está em curso. Depois há todo o relatório do Governo com o chamado GPIAF, que sairá, penso eu, segundo as datas que nos foram indicadas em setembro. E, portanto, nós temos que apurar toda a verdade. E apurar toda a verdade tem também aqui um papel muito importante do Ministério Público. Portanto, eu felicito o Ministério Público por estar a atuar.
4: O descarrilamento do elevador da Glória, em setembro do ano passado, causou a morte de 16 pessoas. A prestação da casa vai subir em junho para todas as taxas variáveis, sejam a 3, 6 ou 12 meses. São dados da DEC Proteste para um financiamento de 150 mil euros a 30 anos, com um spread de 1%. Dão 60 euros a mais para a prestação a 12 meses, 33 para a prestação a 6 meses e 17 euros para a de 3 meses. Ainda assim, subidas menos acentuadas do que aquelas que foram registadas no mês de abril. Já os preços dos combustíveis vão cair a partir da próxima segunda-feira, de acordo com os dados da ANAREC, revelados em M80, a descida deverá ser de 12 cêntimos por litro, tanto na gasolina como no gasóleo. No entanto, o valor final só ficará fechado quando for conhecido o desconto no ISP por parte do Governo.
3: E está feito por agora. Mais notícias daqui a uma hora.

coisas. E depois, há aquela em que toda a gente canta o mesmo refrão com o mesmo entusiasmo da primeira vez. 80 Teen Spirit

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2: Então vamos lá, que passam 9 minutos das 3 nesta tarde de sexta-feira e tenho aqui mais uma hora cheia de boa música para partilhar consigo. Britney Spears, já para começar, sim, com aquele clássico Oops, I Did It Again. Depois há chutes e pontapés e muito mais. Deixe-se ficar para ouvir. Boa sexta-feira, bom quase fim de semana.

contentores dos chutes e pontapés na M80 neste quase fim de semana. E o que é que temos agora? Mais 6 músicas para ouvirmos seguidinhas. Vai com Deus e aquela que só assim meio anasalada quando temos que anunciá-la na rádio. Na nena. Depois há Peter Gabriel, Ritual Tejo, Madonna, os Golpes com Rui Pregal da Cunha e também os

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0: Esta Midnight Oil, os australianos Midnight Oil na M80, uma das minhas últimas de hoje. Estou mesmo quase de saída, volto no fim de semana com o Geração 90. Já a seguir, conto com a Elsa Teixeira no regresso a casa. Eu sou a Wanda Miranda, desejo-lhe um bom fim de semana.
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principais compositores dos Oasis, a banda que formou com o irmão Liam. Noel é considerado um dos artistas mais influentes do rock britânico, muito pelo trabalho que fez nos Oasis. A rivalidade entre os irmãos levou a que a banda não durasse muito, mas em 2025, 15 anos depois e para a alegria dos fãs, os irmãos Gallagher voltaram aos palcos para cantar as canções mais icónicas dos Oasis. Há mais música na M80 com Oasis.

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1: Boa tarde e bom regresso a casa. São 4 da tarde. Daqui a pouco voltamos à música com David Bowie. Agora as notícias com o Rui Tomás e foi criada a Prestação Social Única. Boa tarde, Rui.
2: Boa tarde. O Governo aprovou hoje a criação da Prestação Social Única, que junta numa só cerca de 13 prestações sociais não contributivas, incluindo o RSI, mas que obriga a um regime de trabalho no setor social. O Primeiro-Ministro Luís Montenegro garante que ninguém vai ficar prejudicado com esta alteração.
3: Não vai, portanto, prejudicar ninguém face à sua situação atual. Não vale a pena andarem à procura, porque não há aqui nenhum corte de nenhuma garantia do Estado. A única área onde poderá haver alguma perda é relativamente àqueles que estão a prevaricar, relativamente àqueles que estão a ter um comportamento fraudulento e abusivo das regras.
2: A Ministra do Trabalho, Maria do Rosário Ramalho, explica os objetivos da medida.
4: O primeiro objetivo desta prestação é, obviamente, dar um mínimo de dignidade e de condições de vida a todas as pessoas e, portanto, nas situações de insuficiência económica severa é proteger diretamente, mas também promove mais ativamente do que antes sucedia a integração profissional, social e comunitária para que não se mantenham as pessoas na armadilha da pobreza.
2: O Governo criou ainda um mecanismo de denúncias para quem não cumpre as regras desta prestação social única. Começou esta sexta-feira o reforço de agentes nos postos de controle de fronteiras nos aeroportos portugueses. Serão mais 48 agentes durante este mês de junho, outros 300 a partir de julho. Confirmação feita pelo Ministro da Administração Interna, Luís Neves.
5: Hoje já ocorreram 22 pessoas aqui, que é excelente, para as posições. E durante os próximos dias ocorrerão mais meios. Portanto, nesta primeira fase serão 48 profissionais que aqui serão colocados e que serão uma ajuda fundamental para o desenvolvimento positivo desta operação.
2: Foram ainda criados mais 14 balcões eletrónicos de forma a evitar filas para os passageiros de fora da União Europeia. José Mourinho assinou o contrato com o Real Madrid para as próximas 3 temporadas. A notícia foi avançada pelo The Athletic. Entretanto, já está confirmada pelo Jornal Record. O acordo terá sido assinado na semana passada. O clube espanhol estará obrigado a pagar 15 milhões de euros. O trânsito não está cortado junto a Santa Maria da Feira, no sentido norte-sul, isto devido a um incêndio num pesado de mercadorias ao quilómetro 274, junto à zona industrial de Roliga. A via está cortada desde as 2:30 da tarde. Segundo fonte da Proteção Civil do Porto M80, não há registro de feridos. O trânsito está a ser desviado em Santa Maria da Feira para a 29 e C2. No local estão, nesta altura, 18 operacionais apoiados por 6 viaturas.
1: Obrigada, Rui Tomás. As notícias de volta às 5, são 4 e 3. David Bowie quase a chegar.
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1: É isso mesmo, boa tarde, bom regresso a casa, 4:08, finalmente chegou o fim de semana, yeah! Depois das 4:30 vou receber aqui a Filipa Jardim da Silva, ela é psicóloga, lançou um livro para ajudar a lidar com o síndrome do impostor. Aquele sentimento de que não somos capazes, que os outros são melhores, pronto. Pode ser que ajude também. E antes disso, tenho que anunciar o convidado especial para a grande festa dos 19 anos da M80 que aí vem. Primeiro, David Bowie.
2: É muito mais.

Carla, de certeza que já ouviu esta música cantada para si algumas vezes, não é? Mesmo na brincadeira. São 4h17, boa tarde e bom regresso a casa. 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

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M80 Agora, hoje Level 42, no regresso a casa da M80, são 4h19. Boa tarde e bom regresso a casa.

0: Já percebeu que a sexta-feira é muito, tem muito mais música, mais ritmo, mais energia. E também tem ali alguma alegria que vem quando alguém ganha o Show Me The Money. A vencedora desta semana chama-se Olga Okulova. Espero ter dito bem o nome. E é de Pombal.
1: Que maravilha!
2: Olga, vamos lá.
3: Vou escolher a minha cor preferida, que é verde.
2: É o verde. Quer abrir a caixa verde, é isso?
3: Sim.
2: Vamos lá ver então qual é o montante que a Olga...

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2: 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Bryan Adams e Tina Turner já a seguir, chama-se It's Only Love.
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0: dupla exclusiva, Bryan Adams e Tina Turner. Exclusiva, não explosiva. Pô, regresso a casa. São 4h29. Vamos fartar o trânsito com Arsénio Coelho, que esta hora na M80 é uma oferta pneus continental. Alô, Arsénio, boa tarde.
1: Olá, Elsa, boa tarde. Início desta hora de ponta com a Autoestrada do Norte A1 cortada entre Santa Maria da Feira e Estarraja, sentido Porto-Lisboa, devido a um caminhão que se incendiou esta tarde. O trânsito está a ser desviado em Santa Maria da Feira para a A29, segundo a GNR. O trânsito deverá reabrir na A1 dentro de meia hora. Ainda não há um acidente em Coimbra, quilómetro 193, Lisboa-Porto. No Porto há paragens também na A1, de Coimbrões até às Antas. Já no sentido inverso, de Bonjoia para a A3 e de Francos até à Rábida e da Ponte Lessa até à ABC. Em Lisboa temos dois acidentes na Cril, sentido Algesta que vem, um na Pontinha e outro mais à frente em Olival Basto. O trânsito já a parar nos túneis de Benfica. Também a segunda circular entre Benfica e o Relógio em ambos os sentidos. A Ponte 25 de Abril em Sete Rios para a margem sul. Acessos já preenchidos. Há 5 em Caselas para a Ponte e Moreiras e o IC19 com um acidente em Pinamanique. O trânsito já demorado desde Alfragide para Pinamanique. Para troca de informações, 800 20 20 10, é nacional e é grátis. Nelson.
0: Obrigada, Arsénio. Até já. 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Isto está bonito. Quer falar rápido, quer pensar... Ai, meu Deus. Bom, tempo para o fim de semana. De manhã, muito nublado no litoral norte e centro. À tarde, temos o vento a soprar mais forte na faixa costeira ocidental e nas serras do litoral centro. Amanhã, atenção, mantém-se o aviso amarelo por causa do calor para os distritos do interior e sobe também a temperatura no Algarve. Amanhã, começamos nos 21 graus. É a máxima prevista para Ponta Delgada, depois Aveiro com 22, Porto e Funchal 23, Viana do Castelo e Leiria 24, Coimbra e Sagres 25, Sines 26, Viseu, Guarda e Lisboa com 28, Vila Real e Santarém 29, Braga 30, Setúbal e Faro com 31, Bragança e Porto Alegre 33, Castelo Branco 35 e depois Évora e Beja continuam com a máxima mais alta e chegam amanhã aos 36 graus. É isso mesmo, porque é sexta-feira, consigo até às 8. Daqui a pouco junta-se a mim a Sandra Braga Fernandes com uma nova expressão no Como Se Costuma Dizer. Daqui a pouco, que é como quem diz, a seguir esta música do Pedro Casanova com a Liliana, chama-se Selfish Love. Boa tarde e bom regresso a casa.

0: First Love no Regresso a Casa da M80. Faltam 25 minutos para as 5 da tarde. Eu sou a Elsa Teixeira e agora junta-se a mim a Sandra Braga Fernandes, nova edição de Como Se Costuma Dizer.
1: Como Se Costuma Dizer.
2: Estar com a corda na garganta ou com a corda ao pescoço é uma expressão usada para descrever uma situação de grande aperto, pressão ou risco, muitas vezes financeiro ou emocional. Uma imagem forte de alguém tão pressionado que parece quase sem saída. A corda no pescoço remete para execuções por enforcamento e também para práticas medievais de humilhação pública e punição. Em vários países europeus, incluindo Portugal, havia condenados que caminhavam com uma corda ao pescoço como símbolo de submissão, dívida ou condenação iminente. E a expressão ficou na língua com esse sentido de sufoco e urgência.
1: Como se costuma dizer.
0: De volta na segunda-feira, sempre com a Sandra Braga Fernandes e sempre disponível em podcast no Rayo. 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
0: E já vamos falar do síndrome do impostor, já daqui a pouco. Primeiro, os delfins. Chama-se Saber

0: Boa tarde e bom regresso a casa. Saber deixar alguém te amar também podia ser um mote para esta conversa. Filipa Jardim da Silva, bem-vinda.
1: Olá, obrigada.
0: É psicóloga e acaba de lançar o livro Síndrome da Impostora, que ajuda a combater aquele sentimento de que não somos suficientes.
1: Uhum.
0: É este o grande objetivo do livro?
1: É nos libertarmos mesmo destas amarras que muitas vezes nos fazem sentir inferior. Comparamos-nos muito frequentemente, sentimos que ainda não chega o que temos, ainda não chega o que somos. E este livro trabalha mais do que o sucesso, trabalha o merecimento, ou seja, que não é um tema de alcançarmos mais, é um tema de sentir que já somos o suficiente com aquilo que temos e que já nos bastamos. E quando encontramos este espaço interno, começamos também a ter uma relação mais apaziguada connosco e saímos desta mentalidade de escassez, que é aquela que nos vai dizendo o tempo todo que ainda não tens aquilo que era suficiente e suposto teres com a tua idade e com o teu género.
0: A Filipa também já se sentiu uma fraude.
1: Já me sinto uma fraude, exatamente. Ainda me sinto em alguns momentos, e o que eu explico também no livro, ou seja, eu falo, eu acho que é importante, eu não escrevi este livro de um pedestal, ou seja, sim, sou profissional de saúde mental, mas não sou uma super heroína, como já me obriguei e forcei a ser, e falo sobre isso no livro. E achei que era importante escrever este livro desse lugar, não só de psicóloga clínica, mas também de mulher, de pessoa vulnerável, perfeitamente humana. E falo precisamente depois do verdadeiro antídoto, que não foi extinguir esta voz impostora que ainda vive cá dentro muitas vezes, mas foi mudar a relação com ela e começar a conversar com ela de um lugar mais de abertura, de curiosidade. E portanto hoje em dia temos uma relação muito mais saudável cá dentro. Não andamos aqui numa luta tão apertada e as coisas funcionam melhor.
0: Quem me dera. O livro chama-se Síndrome da Impostora porque, segundo a sua experiência, afeta mais as mulheres, é isso?
1: Sim, a investigação diz-nos que a prevalência em mulheres é superior, muito embora eu acho que não seja tão assimétrica como a investigação nos diz, porque efetivamente muitos homens têm-me dado feedback também que se reconhecem muito neste livro, mas parece-me fazer sentido pela nossa experiência mais próxima enquanto mulheres com este fenómeno emocional, que fazia-me sentido escrever o livro no feminino. A editora concordou e pronto, e portanto não é uma exclusão a nenhum homem, mas nós mulheres habituamos-nos a ler no masculino, portanto agora é um bocadinho ao contrário, fica o convite para lerem no feminino.
0: Mas porquê que isto acontece? Porquê que nós sentimos que não somos capazes?
1: Uhum.
0: Tem a ver com a comparação, tem a ver com as redes sociais, é assim desde sempre?
1: Sim, eu diria que há assim várias fontes. Para já temos a nossa própria estrutura de personalidade e algumas pessoas são mais exigentes para consigo, são mais perfeccionistas e portanto logo aí têm alguma prevalência maior a desenvolver este padrão de funcionamento. Depois temos as nossas infâncias e a nossa educação. Tivemos pais ou não tivemos pais e figuras de referência que eram muito exigentes, que no fundo focavam muito no resultado e menos na pessoa e menos no processo. A própria experiência na escola, e a escola nós temos muitos anos em escolas, se nós pensarmos, e efetivamente o paradigma é muito mais competitivo do que colaborativo. Uhum. Os quadros de honra destacam exatamente isso, um determinado tipo de inteligência.
0: Nunca tive um quadro de honra.
1: Eu já estive, entre aspas, na minha altura, não havia propriamente o que há hoje, mas haviam coisas parecidas, e é uma pressão muito grande, ou seja, há outro lado, toda a gente fica às vezes a dizer, a aplaudir os meninos que vão parar ao quadro de honra, mas também há o outro lado de quem lá está,
0: claro,
1: que é a pressão. E eu lembro-me, recordo muito disto, de uma professora primária que me adorava, claramente, mas que me dizia, eu não espero nada menos isto do que ti.
0: Ui!
1: Não é? Portanto, eu só espero o excelente de ti, porque eu sei que esse é o teu potencial, e isto é um lugar muito perigoso de nos colocarem, porque nos retira margem de erro, e esse é o outro ingrediente, é que nós não temos uma sociedade que efetivamente nos ensina a falhar, muito pelo contrário. Portanto, errar é cadastro, errar diz qualquer coisa de mau sobre nós, diz fraqueza, e portanto eu não posso duvidar, eu não posso fazer questões, eu não posso errar, então eu tenho que ser fantástica à primeira tentativa em tudo. Esta pressão é enorme.
0: Se calhar tem uma boa mensagem, portanto, para passarmos aos pais, não é?
1: Muito boa mensagem. Pais e professores, vamos reaprender a falhar com qualidade. E falhar com qualidade é mesmo isto, é falhar uma vez, aprender e celebrarmos essa aprendizagem. E depois, à partida, não vamos querer errar duas ou três vezes,
0: claro,
1: da mesma maneira.
0: Pronto. E não exijam tanto dos miúdos.
1: Sim, e é muito importante pormos foco mais na pessoa e no processo do que no resultado só final. Ou seja, mais esta ideia de, olha, tiveste muito bom, que feliz que eu fico, porque é sinal que tu gostas de aprender, que tu te aplicaste, que tu estás a estudar de uma boa maneira. Tiveste um insuficiente, olha, vamos ter que parar e perceber perceber como é que está a ser o teu método de estudo, perceber qual é que é a tua relação com esta disciplina, como é que tu vês a escola neste momento. Portanto, ambos, quer o sucesso, quer o insucesso, são ambas uma oportunidade de nós extrairmos qualquer coisa de produtivo.
0: Até porque isso depois vai levar ao síndrome do impostor, não é? E depois, que consequências é que tem no dia-a-dia?
1: Podem ser muitas, podem ser das mais ligeiras às mais severas, e portanto, mais ligeiras pode ser este desconforto permanente, este sofrimento em que às vezes eu começo a recusar alguns convites e algumas oportunidades.
0: Desafios, não é?
1: Os desafios ou até coisas que eu quero, mas que eu internamente sinto que não sou a pessoa certa, porque não sou suficientemente capaz. Na minha vida pessoal também não ir falar com alguém que eu quero conhecer, porque acho que não sou suficientemente boa, porque não sou suficientemente interessante ou suficientemente bonita. E portanto, qual é que é o risco? É de me encaixar em relações pessoais, quer a nível amoroso, quer a nível social, que não são exatamente aquilo que eu gostava, de relações até tóxicas, porque eu sinto que estou a ter aquilo que eu na verdade é proporcional ao meu valor e não àquilo que eu gostava. Depois, se nós quisermos, ao nível mais moderado e grave, muitas vezes a síndrome do impostor é, no fundo, um gatilho para a doença psicológica e, portanto, muitas vezes abre a porta a patologia, como perturbações de ansiedade, perturbações de exaustão, como o burnout, perturbações de depressão, de comportamento alimentar, porque, no fundo, eu estou permanentemente neste conflito interno que me diz que eu não sou suficiente, que eu não me encaixo, que eu não faço parte, que eu sou uma fraude e que, no fundo, por mais evidência que eu tenha, eu acho que é só uma questão de tempo até perceberem que eu não sou quem os outros acham que eu sou. E isto é muito, muito pesado.
0: Pois, claro.
1: E rouba-nos muita alegria, porque por mais sucesso e por mais aplausos e por mais experiências incríveis que nós estejamos a ter, nós estamos nessas situações sempre a pensar, é uma questão de tempo até perceberem que eu não faço parte, que eu não devia estar aqui. Então isto torna-se realmente penoso
0: e desgastante,
1: e muito
0: também,
1: desgastante,
0: é?
1: Muito desgastante.
0: Se por acaso se reviu aqui nestas questões, então é tratar de comprar o livro. Chama-se Síndrome da Impostora, é da psicóloga Filipa Jardim da Silva, que vai estar na Feira do Livro.
1: Vou estar no final da tarde de sábado, dia 6 de junho, portanto deixo já o convite, e vou estar muito bem acompanhada pela doutora Lisa Ferreira Vicente, que tem outro livro, que é A Revolução da Menopausa. Então vamos cruzar aqui Síndrome da Impostora com a menopausa.
0: Portanto, se quiser saber mais, é ir ter com estas duas grandes mulheres. Obrigada, Filipa.
1: Muito obrigada.
0: Aqui ao Regresso à Casa da M80. Deixe estar por aí, acho que para ouvir já daqui a pouco. Chama-se Good Times.
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2: E chegamos às 5 da tarde, a próxima é dos Milli Vanilli. Agora temos notícias com o Rui Tomás e pode estar por horas a paz no Irão. Boa tarde, Rui.
3: Boa tarde. Donald Trump garante que tomará ainda hoje uma decisão final sobre o acordo de paz com o Irão. Através das redes sociais, o presidente norte-americano anunciou que está a caminho de uma reunião e traçou condições para aceitar um entendimento, incluindo o Irão aceitar nunca ter uma arma nuclear, a reabertura do Estreito de Hormuz sem portagens, a retirada de minas marítimas do Estreito de Hormuz e a entrega aos Estados Unidos de todo o urânio enriquecido que está escondido pelas autoridades iranianas. O governo aprovou hoje a criação da prestação social única, que junta numa só cerca de 13 prestações sociais não contributivas, incluindo o RSI, mas que obrigam o regime de trabalho no setor social. O primeiro-ministro Luís Montenegro diz que ninguém irá ficar prejudicado.
4: Não vai, portanto, prejudicar ninguém face à sua situação atual. Não vale a pena andarem à procura, porque não há aqui nenhum corte de nenhuma garantia do Estado. A única área onde poderá haver alguma perda é relativamente àqueles que estão a prevaricar, relativamente àqueles que estão a ter um comportamento fraudulento e abusivo das regras.
3: Ora, a Ministra do Trabalho, Maria do Rosário Palma Ramalho, explica que tipo de trabalho obrigatório vem associado a esta prestação social única.
5: Estas atividades podem ser prestadas a entidades públicas, podem ser prestadas a entidades da economia social, portanto, a entidades da área do setor social e solidário, que seja até 15 horas por semana. Pode ser uma coisa muito pontual, pode ser um apoio numa atividade da Câmara, pode ser num festival, pode ser numa limpeza.
3: O governo criou ainda um mecanismo de denúncias para quem não cumpre as regras desta medida. Começou esta sexta-feira o reforço de agentes nos postos de controle de fronteira dos aeroportos portugueses. Serão mais 48 durante este mês de junho, outros 300 em julho. Confirmação feita pelo ministro da Administração Interna, Luís Neves.
6: Hoje já ocorreram 22 pessoas aqui, que é excelente, para as posições, e durante os próximos dias ocorrerão mais meios. Portanto, nesta primeira fase, serão 48 profissionais que aqui serão colocados e que serão uma ajuda fundamental para o desenvolvimento positivo desta operação.
3: Foram ainda criados mais 14 balcões eletrónicos para evitar as filas para os passageiros de fora da União Europeia. José Mourinho assinou um contrato de 3 temporadas para se tornar o novo treinador do Real Madrid, mas não será apresentado até depois das eleições no Clube Merengue, marcadas para 7 de junho. Notícia que está a ser avançada em Inglaterra e confirmada em Portugal pelo jornal Record. O Benfica irá receber 15 milhões de euros de compensação pela saída do técnico de 63 anos. Mourinho terá assinado o contrato na semana passada, mas o clube encarnado não terá sido informado.
2: Obrigada, Rui Tomás. Mais uns minutinhos e vamos ter com o Arsénio Coelho para saber como é que está o trânsito a esta hora. São 5:03. Boa tarde.
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2: 5h08, boa tarde, bom regresso a casa e agora também com informações de trânsito pelo Arsénio Coelho. Alô Arsénio, boa tarde.
32: Boa tarde, e em Santa Maria da Feira, a 1 já foi reaberta ao trânsito pela via esquerda, quilómetro 274, incêndio já extinto num camião, trânsito reaberto em Santa Maria da Feira, sentido a Porto, Lisboa. Em Coimbra há também um acidente na A1, ao quilómetro 193, a causar paragens sentido Lisboa-Porto. Depois no Porto mantém-se as filas na A1 de Coimbrões até às Antas, sentido inverso de Bonjoia para a A3 e da Perlada até Coimbrões, com trânsito lento, AEP nos dois sentidos. Em Lisboa há um acidente na Cril, na Pontinha, sentido Algés-Sacavém, o trânsito parado desde os túneis de Benfica-Pinamanique até à Pontinha. A segunda circular, pior, entre a área comercial e o relógio em ambos os sentidos. A ponte 25 de Abril mantém-se em Sete Rios para a margem sul, acessos preenchidos. Há 5 em Caselas para a Ponte Amoreiras, com informação de um acidente em Monsanto, no meio das filas. O IC19 também de Pinamanique até ao Palácio e no sentido inverso da Damaia até Pinamanique. Acidente resolvido também em Pinamanique há poucos minutos. Para troca de informações, 800 20 20 10. Elsa.
2: Obrigada, Arsénio. Voltamos a falar daqui a meia hora. E agora espreitamos o tempo para o fim de semana. Vai estar calor em alguns pontos do país, mas não em todos. De manhã o céu um bocadinho mais nublado no litoral norte e centro. Também temos o vento a soprar um bocadinho mais forte na faixa costeira ocidental e nas serras do litoral centro. E amanhã, atenção ao aviso amarelo por causa do calor para os distritos do interior. Amanhã sobe também a temperatura no Algarve e vamos até aos 36 graus. 21 é a máxima mais baixa, está prevista para Ponta Delgada, Aveiro com 22, Porto e Funchal 23, Viana do Castelo e Leiria 24, Coimbra e Sagres com 25, Sines 26, Viseu, Guarda e Lisboa 28, Vila Real e Santarém 29, Braga 30, Setúbal e Faro 31, Bragança e Porto Alegre 33, Castelo Branco 35 e a máxima mais alta 36 graus está prevista amanhã para Évora e para Beja.

planos para o seu fim de semana e, obviamente, incluir aqui a M80. São 5h11, boa tarde. Depois das 5h20, estou a contratá-lo para jogarmos ao Que Música É Esta, pode ser? Um segundo de uma música, tudo o que lhe vou dar, e depois quero que me diga que música é que é, quem é que canta, essas coisas todas. Aponta aí o número do WhatsApp da M80 que vai precisar, 910 25 80 81. Segue a música com os Milli Vanilli. 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

faz o seu regresso a casa à sexta-feira muito mais animado. São 5:15, boa tarde, sou a Elsa Teixeira, hoje ligeiramente mais gaga, mas tudo se faz até às 8, olha, seja o que Deus quiser. 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Rui Veloso agora com o Lado Lunar. É de longe a música da sua vida. Boa tarde e bom regresso a casa. Eu sou a Elsa Teixeira, hoje consigo até às 8 da noite.

São 5h20, boa tarde e bom regresso a casa. 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

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Não sei se os pequeninos já estão aí no carro ou não. Tenho um recado para eles a seguir a esta do Mica. Relax, take it easy na M80. Boa tarde e bom regresso a casa com a M80.

0: Mica na M80 a pedir para relaxar. Já é sexta-feira, já está aí o fim de semana. E se não trabalhar ao fim de semana, então, incrível. São 7h25, boa tarde. 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A seguir vamos jogar ao Que Música É Esta?
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0: Elsa Teixeira.
1: Isto agora que vai ser.
0: Que música é esta?
1: É o último da semana. Será que é hoje que acerta em que música é esta? Eu, como sempre, vou só passar um segundo de uma música, mas é aquele início mesmo. E depois, já sabe que tem que me dizer quem canta, como é que se chama a música. Isto através do WhatsApp da M80 910 25 80 81. A música de hoje começa assim. Talvez seja um bocadinho mais complicada hoje. Ou então não. Ou então já a reconheceu. E então, pegue no telemóvel e vim para cá. WhatsApp 910-25-80-81. Esta é da Natalie Imbruglia com Torn. Depois vamos espreitar o trânsito com Arsénio Coelho.

0: Boa tarde e bom regresso a casa, Natalie Imbruglia. São 5h31, quer dizer que está na hora de espreitarmos o trânsito com Arsénio Coelho e já vamos ouvir os primeiros palpites do Que Música É Esta? 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
1: Boa tarde, e agora com o acidente há minutos na Ponte Vasco da Gama, mesmo no final da ponte, junto às portagens Lisboa-Montijo. O trânsito já abranda a partir da Cala de Zamora até ao local do acidente, junto às portagens, sentido Lisboa-Montijo. Acidente também na Cril, nas Patameiras, Pontinha. As filas já desde a área comercial de Alfragide até à Pontinha. A segunda circular também da área comercial até às Calvanas, sentido inverso do relógio até que a luz no IC19. A ponte 25 de Abril mantém-se em Sete Rios para a margem sul, acessos muito preenchidos. Há cinco em Caselas para a ponte, o eixo em sul-norte de Sete Rios até à Padre Cruz e depois da Ameixoeira até Camarato, onde há um acidente. Em Coimbra há um acidente na A1, quilómetro 193, sentido Lisboa Porto. Há um que já foi reaberta em Santa Maria da Feira, no sentido Porto-Lisboa, trânsito ainda lento. No Porto há um também com lentidão de Canidelo até às Antas, sentido inverso já em Oliveira do Douro até à 3 e depois da Perlada até Coimbrões, com trânsito compacto da Ponte Lessa para a VCI e também à 3 de Águas Santas para a via de cintura interna. Para troca de informações, 800 20 20 10.
0: Obrigada, Arsénio. Voltamos a falar daqui a meia hora. 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Temos calor no fim de semana, mas não para todo o país. O interior, sim, mantém-se amanhã com aviso amarelo, por causa lá está do calor, e amanhã também sobe a temperatura no Algarve. Mas para amanhã e domingo, atenção, o céu mais nublado no litoral norte e centro e ao vento que vai soprar mais forte na faixa costeira ocidental e também nas serras do litoral centro. As máximas amanhã começam nos 21 graus, é a previsão para Ponta Delgada, Aveiro com 22, Porto e Funchal 23, Viana do Castelo e Leiria 24, Coimbra e Sagres chegam aos 25, Sines aos 26, Viseu, Guarda e Lisboa com 28, Vila Real e Santarém 29, Braga 30, Setúbal e Faro 31, Bragança e Porto Alegre com 33, Castelo Branco 35 e Évora e Beja 36.
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0: E a jogar consigo?
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0: A de hoje começa assim. Muito fácil, não é? Eu pelo menos acho que sim. Alô, Sérgio.
3: Olá, Elsa. Boa tarde.
0: Boa tarde.
3: Fala Sérgio Gonçalves, a caminho das Caldas da Rainha.
0: Boa viagem.
3: Uma viagem muito bonita.
0: Que bom.
3: E hoje eu tenho duas escolhas para essa música. 1% será Marco Paulo, Eu Tenho Das Amores.
0: Uhum.
3: E 99% não faço a mínima ideia de quem é. Muito obrigado. Bom fim de semana para todos e bons mergulhos.
0: Muito obrigada. Bons mergulhos para os sítios onde está mais calor, não é?
4: Olá, Elsa. É o Luís do Porto.
0: Olá, Luís.
4: I got my mind set on you. É a minha aposta para hoje. Beijinhos.
0: Beijinhos. Começa assim. E que música será esta? Olá.
5: Olá, M80. Boa tarde. Olá, Elsa. Bem, esta semana é só dar bombons. A música de hoje é, sem dúvida nenhuma, a 100%, Offspring com Camarão Play. Abraços.
0: A 100%? Já o João Vicente acha que é Kiss Me, do David Fonseca. Ele diz, tenho quase certeza. É assim que começa, 910-25-80-81. Enquanto pensa na música e envia o seu palpite, ouve esta do Freddie Mercury. 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

0: agora, já está mais convencido de que música é esta? É um belo jogo para se jogar aqui no Regresso a Casa da M80. É assim que começa a música e eu quero saber que música é que acha que é.
1: Olá, Elsa.
0: Olá.
1: Boa tarde, M80. É Marisa. Eu acho que hoje a música é I Got My Mind Set On You. Quem canta? Não sei. Bom fim de semana. Tchau.
0: Beijinho. O Mário Correia acha que é o John Farnham com You're the Voice. E temos aqui a Maria.
2: Olá, boa tarde, M80. A música de hoje é, sem dúvida, 'cause the player's gonna play, play, play, play, play, and the haters gonna hate, hate, hate, hate, hate. Shake It Off, Taylor Swift.
0: E depois temos aqui...
3: Boa tarde, M80. Daqui Olá. Fala Daniel, Vila Franca do Rosário. E esta música é muito, muito, muito fácil. Offspring, Come Out, Come On Out and Play. Qualquer coisa assim. Mas é Offspring, Come On and Play. Qualquer coisa assim. Um grande abraço, muitos beijinhos, bom fim de semana. Vocês são uma grande malha, M80.
0: Muito obrigada. E depois ele manda uma fotografia, ele e com alguém que vai ao lado, no pendura, com a legenda, os vencedores deste jogo. Adoro a confiança.
4: I got my mind set on you. I got my mind set on you. Eu nunca acerto, mas aposto nesta. Um beijinho, Ana da Amadora.
0: Beijinho, Ana. A Sara acha que são os Skank. Então e agora em que é que ficamos? 910, 25, 80, 81? É enviar o seu palpite, sem medos, mesmo que não tenha a certeza. Quando tem 100% de certeza e depois não é, pronto, é o que é. Chiclete, os táxis agora no Regresso a Casa da M80.

0: Boa tarde e bom regresso a casa. Hoje táxi a 15 minutos das 6 da tarde. E estamos aqui a tentar descobrir, afinal de contas, que música é esta de hoje, que só toca um segundo, como sabe, é assim. É assim que ela toca. E isto das fotos dos vencedores está a pegar há pouco um ouvinte, não me lembro o nome, peço desculpa, mandou aqui o palpite primeiro e depois a fotografia dele com a pessoa aqui ao lado no carro e diz: foto dos vencedores. E tenho aqui mais uma foto dos vencedores.
1: Olá Elsa, boa tarde a todos e IDEM80.
0: Olá.
1: Daqui fala Nuno Lourenço do Cadaval e estou aqui mais o meu filho mais novo, que é o João. Um menino especial que ainda há pouco tempo esteve aí a visitar vocês aí na M80. Oh Elsa, eu para mim isso é mesmo You Got to Keep Them Separated, que é dos João, que é dos quem?
2: Offspring.
1: Dos Offspring, muito bem. Boa tarde Elsa, boa tarde a todos, bom fim de semana.
0: Obrigada, bom fim de semana. E anexaram também a foto dos vencedores.
3: Oh Elsa. Então, boa tarde Elsa, boa tarde. Esta é de caras, isto é quase oferecido.
0: Eu disse que era fácil.
3: Agora a sério, não faço ideia. Mas vou arriscar, David Fonseca aqui se bem. Boa tarde Ivan do Montijo.
0: Obrigada Ivan, de facto já ouvi aqui várias pessoas a dizer que pode ser sim o David Fonseca.
4: Olá M80, a música de hoje é obviamente Offspring Come Out and Play. Obviamente, só quem gosta muito dessa música é que entende. As outras músicas que deixaram aí não têm nada a ver. Beijinhos, bom fim de semana.
0: Beijinho.
5: Tarde M80, acho que a música é dos Toto, África, penso eu. Boa tarde e bom fim de semana a todos.
0: O Ricardo foi aqui cauteloso. E então, o que é que isto lhe parece? Que música é esta? É o que eu quero saber. Tem ainda uns minutinhos para enviar o seu palpite por mensagem para o WhatsApp da M80 910 25 80 81.
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1: Boa tarde, faltam 7 minutos para as 6 da tarde e estamos aqui a tentar dar resposta a esta pergunta.
2: Que música é esta?
1: A música começa assim. E acredita em mim quando eu digo que já ouvi aqui de tudo. Vamos ouvir então os últimos palpites. Paulo?
3: Olá, M80. Daqui é o Paulo Martins. Espero que estejam todos bem. A música é Offspring, sim senhor, mas chama-se Pretty Fly for a White Guy, entre parênteses. Um abraço. 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
4: This is Tell Me Baby by Red Hot Chili Peppers. Isso é facílimo, Elsa. Facílimo, facílimo.
1: Diz o Miguel.
4: Que o Miguel, diretamente do Reino Unido, Manchester, com 25 graus aqui, também faz sol às vezes, não é só chuva. Aliás, até está é muito calor. Enfim, vá, beijos e obrigado pela companhia.
1: Beijinho, bom fim de semana. E depois o Miguel acrescenta uma fotografia com a legenda vencedores, que é ele e o Mr. Bean. Adoro. Agora, chama a atenção para o caos que vai neste carro.
5: É Bubba Espinho.
6: Okay. Vamos lá, agora a sério. Nós achamos que é...
5: Offspring.
6: Mais alto.
5: Offspring, Alive in Elvis.
6: No, Alexandre. Laura, diz o nome. You've got to keep them separated.
7: É
6: o que ele está a dizer.
1: Eu avisei que era caos.
6: É isso. Pronto, nós achamos que é isso.
7: É isso.
6: Está certo.
1: E depois não acrescentaram.
6: Nós não dissemos quem é. É a Cristina. Diz o teu nome.
5: Hã?
6: Alexandre.
5: Alexandre.
6: Ignacio.
8: Laura.
6: Somos da tropa.
1: Beijinho, Cristina, e muita paciência nesse carro. Eu calculo que não seja fácil. Eu passo por isto muitas vezes. Agora está na hora de pormos os pontos nos is.
9: Oh, Elsa! Hoje é fácil, Elsa. Daqui, Marcelo e Benedita de Alcochete. A música hoje é, sem dúvida nenhuma, Offspring, Come Out and Play. You gotta keep them separated.
1: Bora! Aqui está, Come Out and Play, a música de hoje, os Offspring. Segunda-feira, não há que música é esta, voltamos na terça, pode ser?

0: do Porto e eu esta sabia de certeza, podia dizer 200%, mas é tão bom ouvir esta música no dia de São Receber. Bom fim de semana!
1: Ai, que bem lembrado o dia de São Receber! Pois é, até às notícias, Daisy, os Easy Special. Boa tarde e bom regresso a casa com a M80.

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0: 6:03, boa tarde e bom regresso a casa. Agora notícias com o Rui Tomás e começamos pela notícia dos irmãos franceses que foram abandonados em Alcácer do Sal. Boa tarde, Rui.
1: Boa tarde. As duas crianças francesas abandonadas pela mãe e pelo padrasto regressaram a França esta sexta-feira. A informação está a ser avançada pelo Tribunal de Setúbal, que justifica a decisão com a necessidade de garantir o bem-estar dos menores. Os meninos de 4 e 5 anos foram acompanhados por autoridades dos dois países. Os menores foram encontrados por um popular à beira da estrada em Alcácer do Sal no passado dia 19 de maio. Há entendimento político para um acordo de paz entre Estados Unidos e Irão. A confirmação foi feita à Reuters por fonte diplomática do regime iraniano. Donald Trump já tinha adiantado há poucas horas que iria tomar uma decisão ainda hoje sobre o conflito. O governo aprovou hoje a criação da prestação social única, que junta numa só cerca de 13 prestações sociais não contributivas, incluindo o RSI, mas que obriga a um regime de trabalho no setor social, explicado pela Ministra do Trabalho, Maria do Rosário Ramalho.
2: E estas atividades podem ser prestadas a entidades públicas, podem ser prestadas a entidades da economia social, portanto, a entidades da área do setor social e solidário, que seja até 15 horas por

0: Pode ser numa limpeza.
1: Em caso de incumprimento, os beneficiários perdem mesmo o direito a esta prestação. Estamos a menos de duas semanas do início do Mundial de Futebol. Todos os dias olhamos para uma curiosidade à volta desta competição. João Paulo Rico fala dos campeões do mundo que caem em desgraça.
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3: Há uma espécie de maldição em mundiais. É uma maldição relacionada com campeões do mundo que, 4 anos depois, tentam repetir a glória, mas caem em desgraça e, algumas vezes, até caem com estrondo. Campeões do mundo que nem sequer passaram da fase de grupos no mundial seguinte. Há vários. Vamos a alguns casos. A Alemanha, em 2018, depois de um Brasil 2014 em que foi campeão, chegou à Rússia e perdeu com México e Coreia do Sul. Caiu na fase de grupos. Espanha, campeã do mundo em 2010, caiu logo na primeira fase no Brasil 2014, só com uma vitória. O mesmo aconteceu com a Itália, foi campeã do mundo em 2006, mas, em 2010, foi logo eliminada sem qualquer vitória na fase de grupos. França, campeã em 98, eliminada em 2002 só com um ponto, última num grupo que tinha Uruguai, Senegal e Dinamarca. Num outro formato, muito mais pequeno, o Brasil chegou à Inglaterra em 66 com o título de campeão do mundo, mas também caiu na fase de grupos, e aí até com uma ajuda portuguesa. E o exemplo mais longínquo foi com a Itália em 1950, um mundial com apenas 13 seleções. Defendeu o título de 1938, mas também foi eliminada logo na primeira fase, um mundial que até se jogou no Brasil.
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1: Ora, vamos lá confirmar esta maldição. O campeão do mundo é a Argentina. Tem estreia marcada para o dia 17 de junho com a Argélia.
4: Tudo ali muito atento. Obrigada, Rui. As notícias voltam às 7. São 6:06, mais 3 minutos. E espreitamos o trânsito com a Arsénio Coelho.
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4: E são 6h10, boa tarde. Vamos lá ver como é que para o trânsito esta hora. Arsénio Coelho, conta-me tudo.
15: O trânsito está parado, muito parado na Ponte Vasco da Gama, Lisboa-Montijo. Mantém-se o acidente junto às portagens, Lisboa-Montijo. O trânsito lento continua a aumentar e já praticamente a chegar a Sacavém, até às portagens, sentido Lisboa-Montijo. Ponto 25 de Abril também não está melhor, em Sete Rios para a margem sul, acessos muito preenchidos. Há 5 de Caselas para a Ponte Amoreiras, para Cascais, a partir do viaduto Duarte Pacheco até ao estádio. A segunda circular, há demora da área comercial até às Calvanas, sentido inverso do relógio, até que a luz no IC19, na Cril, dos túneis de Benfica até Olival Basto. Acidente no eixo norte-sul em Camarate, sentido sul-norte. Em Santa Maria da Feira, reaberta a A1, sentido Porto-Lisboa, ainda com trânsito lento. No Porto, há lentidão também na A1, a partir de Coimbrões até às Antas, no sentido oposto de Oliveira do Douro, antes da Ponte do Freixo até à A13 e de Francos até Coimbrões, e também à A28 entre Sendim e a VCI, em ambos os sentidos. Para troca de informações, 800 20 20 10. Elsa.
4: Obrigada, Arsénio, até já. No fim de semana temos céu muito nublado de manhã no litoral norte e centro e vento forte à tarde, mais na faixa costeira ocidental e também nas serras do litoral centro. Amanhã mantém-se o aviso amarelo para o interior, para os distritos do interior, por causa do calor, e sobe a temperatura no Algarve. Temos máximas a começar nos 21 graus, é para Ponta Delgada, depois Aveiro 22, Porto e Funchal 23, Viana do Castelo e Leiria 24, Coimbra e Sagres chegam aos 25, Sines 26, Viseu, Guarda e Lisboa com 28, Vila Real e Santarém 29, Braga 30, Setúbal e Faro 31, Bragança e Porto Alegre 33, Castelo Branco 35 e Évora e Beja com a máxima mais alta, 36 graus amanhã. É isso mesmo, e porque é sexta-feira, consigo até às 8 da noite, são 6h12. Daqui a pouco uma nova edição de Vai Perguntar à Tua Mãe. É aquele momento aqui no Regresso a Casa em que damos resposta às perguntas enviadas pelos pequenos ouvintes da M80. Normalmente acontece à segunda-feira, mas esta semana estamos a fazer uma edição muito especial dedicada aos dinossauros. A Flock of Seagulls, agora.
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0: Boa tarde, sexta-feira, está aí o fim de semana. São 6h20, vamos a mais uma edição muito especial.
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0: Normalmente este espaço acontece à segunda-feira aqui no Regresso a Casa, mas estamos a fazer este especial durante a semana toda, um especial dinossauros, porque na segunda-feira o Regresso a Casa vai ser no Dinoparque da Lourinhã. Portanto, durante esta semana recebemos perguntas dos pequeninos, sim senhores, mas perguntas sobre dinossauros. E esta é a pergunta de hoje.
3: Olá, sou o João e tenho uma pergunta. Quantos anos viviam os dinossauros?
0: É uma bela pergunta que vai ser respondida já a seguir a esta do Tom Jones pelo nosso especialista Simão Mateus.

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2: Tenho uma pergunta. Quantos anos viviam os dinossauros?
3: E depois temos a resposta do especialista, o Simão Mateus, que é o diretor científico e o paleontólogo do Dinoparque da Lourinhã.
4: Quantos anos viviam os dinossauros? Essa é uma pergunta difícil, porque nós não conseguimos saber ao certo. Mas acredito que dinossauros mais pequeninos, assim também de uma galinha, eram capazes de viver 2-3 anos, assim como os grandes dinossauros, aqueles saurópodes de pescoço e de cauda comprida, sabem? Esses eram capazes de viver, se calhar, até aos 50, 60, 80 anos, os mais velhos. Mas, na verdade, ninguém sabe muito bem quantos anos viveram os dinossauros.
3: O Simão Mateus tem muito jeito para isto, para responder aos miúdos, não é? E ele também vai estar connosco na emissão de segunda-feira, Regresso a Casa Especial, comigo e também com o Francisco Gil, no Dinoparque da Lourinhã. 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

0: 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Bem, os Maroon 5.
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0: Boa tarde e bom regresso a casa. Está aí o fim de semana, alegria. Passam 6:30. Vamos lá espreitar o trânsito com Arsénio Coelho, que esta hora na M80 é uma oferta pneus Continental. Alô Arsénio, boa tarde.
1: Boa tarde, mantém-se o acidente no final da Ponte Vasta Gama, um acidente que envolveu um camião e 3 carros com feridos junto às portagens a Lisboa-Montijo. O trânsito está parado desde Sacavém até às portagens no sentido Lisboa-Montijo na Ponte Vasco da Gama. A Ponte 25 de Abril mantém-se em 7 rios para a margem sul, acessos também muito preenchidos. Há 5 em Caselas para a Ponte e em Moreiras. No eixo em sul-norte há 2 acidentes, um em Telheiras e outro mais à frente é em Camarate, a condicionarem o trânsito. A segunda circular da área comercial até às Calvanas, sentido inverso do relógio até ao Campo Grande e depois da área comercial até à Amadora no IC19, Acril dos túneis de Benfica até Olival Basto. No IC16 há 1 acidente após a zona comercial da Amadora, a condicionar o sentido Pontinha Belas. Na Crel temos também informação agora de 1 acidente junto à saída para a A10 em Bucelas, a condicionar o sentido que é Luz Alverca. Na Crel junto à saída para a A10, no Porto mantém-se a lentidão na A1 de Coimbrões até às Antas. No sentido inverso, já a chegar à zona de A20s, na A20 até à A3 e depois da Perlada até Coimbrões. À A28 entre Sendim e AVCI nos 2 sentidos, e a A3 mantém-se em Águas Santas também para a AVCI. Para troca de informações, 800 20 20 10. Elsa.
0: Obrigada, Arsénio. Até já. 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Temos calor no fim de semana, mas não é para todo o país. Amanhã, por exemplo, mantém-se o aviso amarelo por causa do calor para todos os distritos do interior. E amanhã também a temperatura um bocadinho mais alta no Algarve. Mas durante o fim de semana temos também céu muito nublado no litoral norte e centro de manhã. E à tarde o vento a soprar mais forte na faixa costeira ocidental e nas serras do litoral centro. As máximas para amanhã começam então nos 21 graus. Previsão para Ponta Delgada, Aveiro com 22, Porto e Funchal 23, Viana do Castelo e Leiria 24, Coimbra e Sagres 25, Sines 26, Viseu, Guarda e Lisboa 28, Vila Real e Santarém com 29, Braga 30, Setúbal e Faro 31, Bragança e Porto Alegre 33, Castelo Branco com 35 e Évora e Beja a chegar aos 36 graus de máxima prevista.
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0: E com muita música para ouvir, já sabe que é sexta-feira, o ritmo é outro, portanto prepare-se para cantar com Mamonas Assassinas.
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0: da tarde. Eu sou a Elsa Teixeira, muito obrigada pela companhia. Está na hora de voltarmos a espreitar o cartaz do AGA School Jazz. Hoje relembramos os cabeças de cartaz deste ano.
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2: 2026 é definitivamente um ano de expansão para o festival. Vejamos. Número de noites, 8 em vez das habituais 7. O espaço destinado ao lounge e food court está também maior. O investimento nas medidas de mobilidade e sustentabilidade crescem. Há uma nova entrada de acesso ao recinto junto da Marina de Cascais. Os três vencedores do concurso de talentos AGA School Jazz by Smooth FM recebem um prize money de 2 mil euros atribuído pela AGA e um troféu da Câmara Municipal de Cascais. Outra novidade desta edição é a interpretação em língua gestual portuguesa e coletes de vibração disponíveis para a comunidade surda em alguns concertos. O palco Lazy Sundays vai poder receber mais público, uma vez que irá decorrer no Parque Marechal Carmona, com entrada livre a partir das 5 da tarde. No todo, pode contar com 32 concertos, 4 por noite e 3 Lazy Sundays. Julho está ao virar da esquina. Relembro os cabeças de cartaz do AGA School Jazz 2026. Dia 8, Gilberto Gil. Dia 14, David Byrne, concerto esgotado. Dia 15, Lyle Carner. Dia 18, Jamiroquai, concerto esgotado. Dia 22, Diana Krall. Dia 25, Franz Ferdinand. Dia 29, Caesar Sisters. Dia 31, Chet Faker.
1: Minuto AGA School Jazz.
0: Agora é comprar bilhete para as noites que faltam, que ainda não estão escutadas. Este Minuto AGA foi feito pela Sofia Moraes com sonoplastia de Nuno Caixeira. Agora, ponha mais alto para ouvir o Wham! E depois Just a Girl dos No Doubt. Boa tarde e bom regresso a casa com a M80. Vamos lá!

0: Quase 7 da tarde, faltam 9 minutos. Boa tarde e bom regresso a casa. Estamos todos em contagem decrescente para o maior concerto que os Iron Maiden dão em Portugal. Vai ser tudo em grande, prepare-se. Um palco maior, cenários imersivos, há projeções, há tudo e mais alguma coisa. Quando? 7 de julho. Vai ser no Estádio da Luz em Lisboa e faz parte da tour Run For Your Lives. Vai acontecer com a M80, obviamente, e os bilhetes estão à venda nos locais habituais. Dúvidas? M80.pt. Daqui a pouco, a playlist da banda.
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0: Linkin Park. Quem não conhece? Mas se há por aí alguém que não conheça, fica aqui um pequeno resumo. Banda norte-americana, formada em 1996 na Califórnia, tornou-se uma das mais influentes dos anos 2000. O nome da banda tem uma história, foi quase outro, antes de se chamarem Linkin Park. Tinham o nome Ivory Theory, que depois acabou por se transformar no título do primeiro álbum. Quando decidiram mudar, quiseram usar Linkin Park, um parque em Santa Mónica, nos Estados Unidos da América, mas como o domínio do site já estava ocupado e caro, adaptaram a grafia para Linkin Park, que acabou por se tornar icónica. Tiveram um papel fundamental na popularização e evolução do New Metal, sendo frequentemente apontados como uma das bandas que levou o género ao grande público. Antes dos Linkin Park, é verdade, o New Metal já existia, com bandas como Korn, Deftones ou Limp Bizkit, mas com Hybrid Theory 2000, os Linkin Park tornaram o New Metal mais acessível incrível, conquistaram as rádios, a televisão, o público mais mainstream e ajudaram o género a vender milhões de discos em todo o mundo. Aliás, I Breathe Theory é um dos álbuns de estreia mais vendidos de sempre. Vamos então ouvir os Linkin Park hoje na minha playlist com

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E agora, esta versão dos Humanos de Maria Albertina, vamos lá, ponha mais alto, até às notícias vai ser assim.

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1: M80. 7h03, boa tarde. Já voltamos à música com a Shakira. Primeiro, as notícias com o Rui Tomás, e houve mais uma morte por atraso no Socorro. Boa tarde, Rui.
2: Boa tarde. Uma mulher morreu hoje em Palmela, distrito de Setúbal, após ter esperado mais de uma hora por uma viatura médica de emergência. A confirmação feita em 80 pelo presidente do Sindicato dos Técnicos de Emergência Pré-Hospitalar, que revela ainda vários atrasos durante esta semana, isto porque existem viaturas inoperacionais de avaria e que não são substituídas por falta de ambulâncias de reserva, como explica Rui Lázaro.
3: Perante qualquer avaria ou acidente, o INEM não dispõe no momento de viaturas de reserva porque elas estão em oficina para ser arranjadas ou para ser reparadas. Chegou-nos também ao conhecimento, apesar de não termos conseguido confirmar, que poderá ter havido uma indicação superior às oficinas para não arranjar nem consertar as ambulâncias. A confirmar se é grave. E pode ter consequências, como as que temos visto nos últimos dias, de atraso do navio de ambulâncias ou mesmo de ambulâncias várias horas inoperacionais, com as equipas lá paradas, sem poderem acudir aos cidadãos porque não têm uma viatura disponível.
2: De acordo com o sindicato, o INEM tem cerca de 40 viaturas em oficina para reparação. Os dois irmãos franceses abandonados pela mãe e pelo padrasto regressaram à França esta sexta-feira. Informação avançada pelo Tribunal de Setúbal, que justifica a decisão com a necessidade de garantir o bem-estar dos menores. Os meninos de 4 e de 5 anos foram acompanhados por autoridades dos dois países. Serão agora entregues aos serviços sociais franceses. Estes menores foram encontrados por um popular no passado dia 19 de maio, à beira da estrada em Alcácer do Sal. O ministro da Economia considera que os portugueses estão a viver melhor, apesar do aumento da inflação. Manuel Castro Almeida destaca o crescimento do rendimento nos últimos anos.
4: Em 2025, fomos o terceiro país da Europa onde os salários mais cresceram. Mesmo neste primeiro trimestre de 26, os salários cresceram 6,6%. E, portanto, a inflação em 2025 foi 2,3%. Mesmo estando agora elevada a inflação, está com 3,3%. É metade do valor do crescimento dos salários. E, portanto, significa que as pessoas estão, apesar de tudo, a viver melhor.
2: O Instituto Nacional de Estatística apontou hoje para uma estabilização da taxa de inflação nos 3,3% este mês de maio. A circulação de comboios na linha de Cascais está interrompida devido a um atropelamento mortal na estação ferroviária da Cruz Quebrada. A confirmação feita em 80 por fonte da IP. O alerta foi dado pouco depois das 6 da tarde. O óbito foi declarado no local. A circulação está interrompida nos dois sentidos entre Caxias e Cais do Sotré.
1: Obrigada, Rui, e bom fim de semana. São 7h05, quer chegar a casa rapidamente, é fim de semana. Daqui a 3 minutos já lhe vou dizer como é que está o trânsito. Eu não, o Arsénio Coelho.
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1: E às 7h09 vamos lá saber como é que está o trânsito esta hora. Arsénio Coelho, mais uma vez, boa tarde.
2: Boa tarde. Acidente já resolvido no final da Ponte Vasco da Gama. Um caminhão e três carros junto às portagens, Lisboa-Montijo. O trânsito ainda parado em Sacavém, já a circular melhor após a Cala de Samora em direção ao Montijo, com tendência para normalizar. A ponte 25 de Abril mantém-se em Sete Rios para a margem sul, acessos ainda muito preenchidos, há 5 ainda em Caselas para a ponte, também há 2 da Baixa da Almada até às portagens da ponte, a segunda circular praticamente entre a área comercial e o radar do aeroporto em ambos os sentidos, o IC19 da Damaia até ao Palácio em direção a Sintra, acidente no IC16 após a área comercial da Amadora, sentido Pontinha Belas, também na Crel há um acidente na saída para a 10 em Bucelas, sentido que é Luz Alverca, na há paragens de Alhandra até Vila Franca devido a trabalhos. Depois no Porto há trânsito lento também na A1, a partir de Santo Ovídio Coimbrões até Francos e depois da Via Norte até às Antas na VCI, no sentido contrário da Ponte do Freixo até à 3 e de Francos até à Ponta Rábida. E a IP continua com demora em ambos os sentidos, trânsito pior em direção a Matosinhos. Para troca de informações, 800-2020-10 é nacional e é grátis. Elsa.
1: Obrigada, Arsénio. Bom fim de semana.
2: Bom fim de semana.
1: Respeitamos o fim de semana. No que toca ao tempo, temos de manhã céu muito nublado no litoral norte e centro, também um vento que vai soprando mais forte à tarde. E amanhã mantém-se o aviso amarelo para todos os distritos do interior por causa do calor e também sobe a temperatura no Algarve. Quanto às máximas para amanhã, vão dos 21 aos 36 graus. 21 é a máxima prevista para Ponta Delgada, Aveiro 22, Porto e Funchal 23, Viana do Castelo e Leiria 24, Coimbra e Sagres 25, Sines 26, Viseu, Guarda e Lisboa com 28, Vila Real e Santarém 29, Braga 30, Setúbal e Faro com 31, Bragança e Porto Alegre 33, Castelo Branco 35 e Évora e Beja 36 graus.

Eu sou a Elsa Teixeira, boa tarde, são 7h12. Hoje faço-lhe companhia até às 8 da noite, porque é sexta-feira, e depois das 8, prepare-se para mais um M80 Rock Party com Francisco Gil, o Mudei Este. Músicas rock, mas daquelas que o fazem levantar da cadeira. Vai ser espetacular. Esta música também o vai fazer levantar da cadeira, a menos que esteja a conduzir, e nesse caso, deixe estar por aí. Abane só a cabeça. Whenever, wherever, a Shakira. É muito mais.

0: Melhor banda sonora para o seu regresso a casa. Boa tarde, já com um pezinho no fim de semana. Já agora aproveito para lembrar que saiu a minha nova história no meu podcast de histórias infantis. O podcast chama-se Vitória, Vitória, vem uma história. E a nova história fala sobre pesadelos. Chama-se Foi Só um Pesadelo. E é a história de um menino que começa a ter pesadelos quando descobre que está a chegar o dia das vacinas. Aquela palavra assim meio assustadora para os miúdos, não é? Agora, como é que ele vai lidar com isto? É ouvir a história. Está em podcast, Vitória, Vitória, vem uma história, e também pode ver a versão em vídeo com tradução em língua gestual portuguesa pela Sofia Fernandes. Esta versão em vídeo pode vê-la no YouTube e também em m80.pt. Deixe-se estar por aí, a seguir é para aumentar o volume do rádio para ouvir Technotronic com Pump Up the Jam.
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Elsa Teixeira. Sexta-feira é o melhor dia da semana, porque há sempre mais. Nem é muito. Sobretudo, mais música.

Esta não costuma falhar nas festas M80 e prepare-se porque vem mais uma. É a festa do ano porque são os 19 anos da M80, portanto não pode ser só uma festinha. 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A música, a vista, é tudo bom. E depois há mais uma coisa boa, David Fonseca, que está confirmadíssimo e vai atuar ao vivo.

0: 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Eu sou a Elsa Teixeira, volto amanhã a partir do meio-dia. Agora, a partir das 8, conto com mais um M80 Rock Party. É o Francisco Gil. Até lá, muita música para ouvir ainda. A primeira é do Boss e Si, aliás, chama-se Sexta-feira. Yeah! Bom fim de semana com a M80.
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1: Boa noite, saíram em liberdade os quatro detidos de ontem na chamada Operação Emergente que levou a Polícia Judiciária a fazer buscas em autarquias na região da Grande Lisboa e na sede nacional do PS. Os quatro arguídos ficam em liberdade com o termo de identidade e residência. Ficam ainda proibidos de se contactar ou pessoas com cargos políticos ou autárquicos possam estar ligados a este processo, estão também proibidos de frequentar instalações autárquicas. Uma mulher morreu hoje em Palmela, distrito de Setúbal, após ter esperado mais de uma hora por uma viatura médica de emergência. Confirmação feita em 80 pelo presidente do Sindicato dos Técnicos de Emergência Pré-Hospitalar, que revela ainda vários atrasos esta semana, isto porque existem viaturas inoperacionais devido a averias e que não são substituídas por falta de ambulâncias de reserva, como explica Rui Lázaro.
2: Perante qualquer avaria ou acidente, o INEM não dispõe no momento viaturas de reserva porque elas estão em oficina para ser arranjadas ou para ser reparadas. Chegou-nos também ao conhecimento, apesar de não termos conseguido confirmar, que poderá ter havido uma indicação superior às oficinas para não arranjar nem consertar as ambulâncias. A confirmar se é grave e pode ter consequências, como as que temos nos últimos dias, de atraso do navio de ambulâncias ou mesmo de ambulâncias várias horas inoperacionais, com as equipas lá paradas, sem poderem acudir aos cidadãos porque não têm uma viatura disponível.
1: De acordo com o sindicato, o INERM tem cerca de 40 viaturas em oficina para reparação. A Carris vai ter serviços mínimos durante a greve geral da próxima quarta-feira. São várias as carreiras que vão ter serviços de 3 horas de manhã e 3 horas da parte da tarde, em particular as que servem unidades de saúde e de ensino. Quarta-feira é dia de greve geral, convocada pela CGTP, um protesto contra a proposta do Governo de alteração à Lei do Trabalho. Também há digo que foi restabelecida a circulação de comboios na linha de Cascais, isto após um atropelamento mortal na estação ferroviária da Cruz Quebrada. A confirmação foi feita em 80 por fonte da Infraestruturas de Portugal. A circulação esteve interrompida nos dois sentidos, entre o Castro Sodré e Caxias.
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0: Boa noite, está no ar mais um M80 Rock Party.
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0: Vamos até ao ano 1964 para começar esta emissão, altura em que os Kings lançam uma música que até hoje dá vontade de levantar da cadeira cada vez que começa a tocar. Chama-se All Day and All of the Night. The Kings, para começar o M80 Rock Party, até às 11. É rock que dá vontade de dançar-se. Bem-vindos.
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0: Que boa memória, os Rolling Stones, este Rock in the Hard Place. É isso que estamos aqui a fazer no M80 Rock Party, a tocar rock que dá vontade de dançar. Agora, mudamos um pouco o estilo de rock e vamos viajar até 1984. Na altura saiu o álbum Ocean Rain dos Echo and the Bunnymen. Na altura um grande sucesso, chama-se The Killing Moon. É a música que vamos ouvir daqui a pouco no M80 Rock Party.
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Os Arctic Monkeys, a banda de Alex Turner, também a fazer parte desta edição do M80 Rock Party. E agora, a nossa viagem é até 1983, mistura rock com synth-pop dos anos 80. Foi gerada pelos The Cubes. Este She's a Beauty é um grande êxito que decidimos trazer para a edição de hoje do M80 Rock Party. Bom fim de semana com a M80.

0: É assim mesmo que se chama esta música dos Van Halen, a fechar mais uma sequência no M80 Rock Party. E porque está calor, daqui a pouco vamos até à praia dos Martin and the Muffins, Echo Beach.
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1: Boa noite, aprovada a prestação social única que junta numa só cerca de 13 prestações sociais não contributivas, incluindo o RSI, mas que obriga a um regime de trabalho no setor social. A Ministra do Trabalho, Maria do Rosário Ramalho, fala em dignidade.
2: Dar um mínimo de dignidade e de condições de vida a todas as pessoas e, portanto, nas situações de insuficiência económica severa é proteger diretamente, mas também promove mais ativamente do que antes sucedia, a integração profissional, social e comunitária.
1: O Governo criou ainda um mecanismo de denúncias para quem não cumpre as regras desta prestação social única. Começou esta sexta-feira o reforço de agentes nos postos de controlo de fronteira dos aeroportos portugueses. Serão mais 48 agentes durante este mês de junho e outros 300 em julho. Foram ainda criados mais 14 balcões eletrónicos para evitar as filas para os passageiros de fora da União Europeia. Mais uma morte por atraso no socorro, uma mulher em Palmela, distrito de Setúbal, após ter esperado mais de uma hora por uma viatura médica de emergência. O Sindicato dos Técnicos de Emergência Pré-Hospitalar revela ainda vários atrasos esta semana e cerca de 40 viaturas em oficina para reparação. Regressaram hoje à França os dois irmãos encontrados abandonados em Alcácer do Sal. O Tribunal de Setúbal diz que as crianças vão ficar aos cuidados dos serviços de apoio social de Colmar, onde viviam com a mãe, uma medida até que as autoridades determinem um familiar que esteja apto para as receber. São já conhecidas as medidas de coação da Operação Emergente, que levou a Polícia Judiciária a fazer buscas ontem na região de Lisboa. Os 4 arguidos vão ficar em liberdade com termo de identidade e residência e proibidos de contactarem entre si ou com pessoas com cargos políticos. José Mourinho assinou um contrato de 3 temporadas para se tornar o novo treinador do Real Madrid, mas não será apresentado até depois das eleições no Clube Merengue, marcadas para 7 de junho. A notícia está a ser avançada em Inglaterra. O Benfica irá receber 15 milhões de euros de compensação pela saída do técnico de 63 anos. E por hoje é tudo. Bom fim de semana.
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3: Bem-vindos para a segunda hora do M80 Rock Party.
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3: Vamos começar esta hora a viajar até o ano 1983, o ano em que Nile Rodgers, o mesmo gênio por detrás dos Chic, juntou-se a Steve Ray Vaughan, que criou um riff de guitarra que foi marcante para a carreira de David Bowie. Estou-lhe a falar de Let's Dance. Foram estes dois génios, ou neste caso três génios, que estiveram por trás do êxito que vai abrir esta hora do M80 Rock Party. Bem-vindos!
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0: para aí, fãs de Bon Jovi. Vai tocar a seguir You Give Love a Bad Name no M80 Rock Party.
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rock and roll também a fazer parte desta edição do M80 Rock Party. Sejam mais uma vez bem-vindos. Relembro, esta é uma emissão que toca em FM, na M80 FM, mas também na M80 Rock, a nossa rádio digital, disponível no nosso site, na aplicação e também no Rail. Está tudo aqui, aliás.

faz. Todos os programas do M80 Rock Party estão disponíveis em formato podcast depois no Rail. É fazer o download da aplicação, ou se por acaso já tem a aplicação, procurar M80 Rock Party. Vamos até às 23 e é sempre à sexta-feira, num dia em que há mais música na M80, também há mais rock. E por falar em mais rock, os Clash fazem parte desta lista de bandas que gostamos de trazer aqui ao M80 Rock Party. Should I Stay or Should I Go, dos Clash, 1982, o álbum Combat Rock vai tocar já a seguir.

0: lado mais dançável do rock, também a fazer parte desta emissão do M80 Rock Party com Los Lobos, este La Bamba. Estou aqui para lhe dar o M80 Rock Party até às 23 e a seguir Pink Floyd, Beatles, Cure e também os portugueses Mão Morta vão fazer parte desta emissão do M80 Rock Party.
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Bem-vindos para a terceira hora do M80 Rock Party de hoje. No ar, Francisco Rio. A nossa missão é trazer para as sextas-feiras da M80 depois das 8, mais música e mais rock. E a missão deles, os que vão iniciar esta hora, é de nos fazer levar para um rock diferente, mais gótico também, Like a Child Again. Os Mission, no início de mais uma hora. 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

0: assim mesmo que se chama esta música dos Ramones. Não podiam faltar em 80 Rock Party. Daqui a pouco, Gwen Waits.
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É impossível ouvir essa música sem viajar até Pulp Fiction. E a ideia foi mesmo essa, ainda bem que viajaram. Daqui a pouco há mais para ouvir com Third Eye Blind. Light Call and the Commotions também estão na sequência, mas para já vamos assim por caminhos mais curtos e apertados. Straight Lines, New Music.

0: Light Call com os Commotions, este Jennifer She Said no M80 Rock Party. Daqui a pouco há de tudo um pouco. Ouçam bem a sequência: Manic Street Preachers, Foo Fighters, Alkulemia, The Hives e Avril Lavigne. Tudo cabe no M80 Rock Party.
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Hives a fechar mais uma sequência no M80 Rock Party. Está à altura de relembrarmos os portugueses de Alcolemia. Vamos relembrar este Não Sei Se Mereço. Juntamos ainda Motorcycle Emptiness, uma das minhas favoritas dos Manic Street Preachers, e ainda Best of You, Dave Grohl e os Foo Fighters no M80 Rock Party.

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1: Agora a festa calma, porque é o fecho da edição de hoje do M80 Rock Party. Como habitualmente terminamos com uma música mais calma. Hoje ao vivo, clássico do senhor que fez parte de uma grande banda, os Bauhaus, Peter Murphy. Lembramos deste A Strange Kind of Love, uma das minhas baladas preferidas. Até para a semana.

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